essa é uma homenagem da dupla Jads e Jadson aos eternos criadores e reis do pagode, Tião Carreiro e Pardinho. Obrigado aos amigos Breno Reis e Marco Viola, Ronaldo Viola e Braiano, Delei e Dorivan, por sempre estarem conosco nesta caminhada, defendendo a nossa raiz e a bandeira da viola caipira.

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0: O pessoal paletó é morrer, Antônio.
1: Aí pro cemitério, Amado.
0: Deus nos livre, Antônio.
1: Deus nos livre, Amado.
0: Aí pro cemitério, Antônio.
1: É?
0: Ai, meu Deus.

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0: sintonizados na rádio João Carreiro e Capataz. Ouviremos agora um lambadão cuiabano intitulada Me Mata Logo, interpretada por Escortson, aqui na rádio mais sistemática do Brasil.
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0: eu vou dar um, vai ter um propósito. Todos vocês têm uma intenção, um propósito, tá? E o Mário, gente, vocês não têm noção, e o testemunho, o Pandinha, ele é testemunha ocular. Ele anota tudo, né? Ele anota tudo, tá? É que eu leio, tá? Mas tem muitas coisas que eu não vou falando para poder rezar. É muito rápido, tá?
1: E o Mário é rápido, viu, Padre?
0: Ah, eu falei, eu
2: faço aqui o possível, viu, Padre? Vou anotando mesmo. Hoje mesmo então, eu anotei um monte de coisa aqui, viu, Padre?
0: Então, eu quero até saber o que você anotou, porque a minha proposta começa no sábado, tá? Padre, vai ter sábado e domingo também. Então eu tenho, é porque a graças a Deus a missa da Globo, ela justamente pode perceber, tá assim, sempre 5h50, 5h45 e acaba sempre antes das 7h. Eu saio, cumprimento as pessoas, já vou direto pro estúdio, tá? Ela tem um estúdio também, tá? Então eu entro no estúdio, aí não vai ser na capela, vai ser no estúdio, não dá tempo de chegar na capela, e aí eu faço inclusive, isso eu estou falando nos 40 dias, tá? Então, que já começa domingo agora, tá? Então eu vou estar fazendo às 7h da manhã, inclusive domingo, porque aí são 40 dias. Já estou me preparando, até no horário, amanhã já vou fazer o teste, 7h da manhã, indo dormir, você sabe, né? Misericórdia, vou fazer, tá? Porque é um sacrifício, entre aspas, por um período de tempo, não sempre, né? Para, com uma intenção especial. E aqui eu já lanço. O que você vai orar nos 40 dias com São Miguel? Que nós vamos rezar tanto na coroa de São Miguel Arcanjo e aqui no momento de fé. Vamos unir esses momentos, né, integrá-lo. E lembrando, o Pandinha onde estava na missa, e é impressionante, quando eu rezo antes das 7, o programa é outro. Vejam o que vai acontecer hoje. O programa é outro. Quando eu rezo depois, o momento de fé, a oração também ela é outra, a coroa é outra, é incrível, tá? Então nós vamos potencializar as duas coisas para a glória de Deus e orando o Pai Nosso.

0: Mário, que você destaca hoje, porque suas intenções para os 40 dias de São Miguel Arcanjo, que você foi anotando aí.
1: Vamos lá, padre, vamos lá. Bom dia, boa tarde, boa noite. Mais uma vez, eu fui anotando aqui as preocupações, aí até o senhor falou assim, não, preocupação é muito genérico, vamos ser mais específico. Aí muitas pessoas colocaram preocupações em relação à situação financeira, em situação à saúde, e eu vi umas três ou quatro que me chamaram a atenção, viu, padre, que é decepção. Decepção com pessoas que amam, decepção com pessoas que gostam, as pessoas decepcionadas demais, com o coração ferido. E o senhor sempre falou que um coração ferido, uma ferida maltratada, ela pode ir crescendo e pode virar coisas muito piores. Então, as que mais me chamaram a atenção foi preocupação com a situação financeira, preocupação com saúde e preocupação com decepções com pessoas próximas, viu, padre?
2: Três coisas me chamam também a atenção, Mário. Então, primeiro que me impactou é quando eu falei de autismo.
1: Sim,
2: nós
1: também.
2: Fazer uma oração para os autismo.
1: Também.
2: Quantas pessoas com familiar com problema de autismo, tá? Outra que me impressionou é, eu falei, não que está com depressão, ou falei em caso de bipolaridade, esquizofrenia, quem tem alguém,
1: pessoas
2: e
1: próximas.
2: Sofre com alguém.
1: Isso.
2: Nossa senhora, Mário.
1: Eu vi também, padre.
2: Você disparou, tá?
1: Disparou. Problemas psicológicos na família disparou mesmo, padre.
2: E que a pessoa sofre. Imagina você estar com alguém que não está tomando, ela para de tomar o lítio e ela pode fazer, né, coisas, né, misericórdia. Então, realmente não é fácil. Então, você conhece alguém, já vai se preparando, que nós vamos estar orando. E me veio que eu rezar essa semana. Sabe o que? Que eu fui impactado?
1: O que, padre?
2: Bom, quando eu perguntei quem tem animalzinho de estimação.
1: Ah, sim,
2: eu quase falei, quem não tem? Mário, quem não tem?
1: É verdade.
2: Tá? Agora deixa eu fazer uma outra pergunta, porque eu deixei a responsabilidade sua. 40 a mais, você viu que eu tô com 40 a mais, é impressionante.
1: Impressionante,
2: que tem
1: impressionante,
2: mais,
1: impressionante, tá? Impressionante. Impressionante.
2: Você conseguiu pegar 40 a menos?
1: Eu vi alguns sim, padre, vi alguns sim. Vi aqui a Maria tem 29, colocou lá 29. Tem também Ângela também, colocou 38. Mas eu não vi tantos dessa vez. Dessa vez eu tava anotando mais os temas. O senhor falou também da porta estreita, que ia orar. Brincou com as maritacas, né?
2: Eu vou fazer a porta. Falando em porta estreita, vamos fazer agora? Ou fazemos na... Não, a porta estreita vai ser na oração. A porta estreita vai. Deus vai. Vou lê-la em oração e Deus vai me usar.
1: Mateus 7 ou Lucas 13, pessoal, quem quiser acompanhar Mateus 7 ou Lucas 13.
2: Mas você viu o que eu postei?
1: Ah, não vi, padre.
2: Não, tem o cartão, Mário.
1: Não vi.
2: Eu tô falando do... olha depois o cartão.
1: Vamos tá aqui, já tô vendo.
2: Olha
1: aqui,
2: o cartão,
1: padre, já tô vendo
2: cartão.
1: Aqui, já tô vendo agora.
2: Tá, então tem um cartão, tem um cartão. Tá, e ele só que dessa vez é um cartão só. Mas que nos vai se fazer.
1: Eu gostei do cavalo, eu vi ontem o do cavalo, achei muito legal, viu, padre?
2: O cavalo é dia do papai.
1: Achei muito
2: hoje
1: legal.
2: Eu vou usar, hoje tem programa Batismo de Fogo, né? Então eu estarei usando com certeza e falando a importância de saber lidar a história do cavalo. Seja curioso, entra nas redes sociais. Prepare-se. Antes de mandar para o intervalo, é o nosso PDS: Pílulas de Fé e Sabedoria. Vamos lá, Pandinha. Por sinal, o Pandinha esteve na missa. Roseli em forma, parabéns. Vamos ver se o Roseli, vou fazer minha missão aqui. Até rimou.
3: Pandinha. Já começou a cobrar ontem, já,
2: padre. Já, estou recobrando. Vamos lá, mas Deus sabe o que? É coisa boa, coisa boa. É pro bem dele, para a longevidade. Pode abrir já, pode falar.
3: Pílula 49. Quando a dúvida bate à porta da minha mente, o que fazer? Dúvida é mente dividida, algo que o inimigo coloca em nossa mente para vacilarmos. Em Isaías 7:4a diz: tem ânimo, não temas, não vacile o teu coração. Creia, Deus te dá forças para que a dúvida que vem te abater saia. E fique a certeza, Deus é contigo.
2: Amém. Glória a Deus. Mário, inteligência emocional. Mas acho que o Mário vai ser o único que não vai querer, porque ele não gosta, tá? Que tal a partir de hoje até sexta-feira, porque sábado já começa, rezarmos, e também ao longo dos 40 dias vai ter um dia para eles. Pelos animais de estimação, quem tem um cachorrinho, um gatinho,
1: o Mário.

0: É uma coisa que você já percebeu, interessante. Você sabia que, não sei como explicar, mas a inveja, quando tem um problema, muitas vezes cai nos animaizinhos?
1: Sim, o senhor já alertou sobre isso, padre. O senhor já alertou muito sobre isso.
0: Impressionante, tá? Quando você está num trabalho, muitas vezes...
1: O senhor viveu na pele, né, padre? O senhor viveu isso na pele.
0: Vocês, eu já perdi vários cachorros com isso, tá? Vocês não têm noção, tá? Então é complicado o combate espiritual, que é, mas vamos lá, com muito carinho.
1: Pílula 50. Muitos podem se perguntar, por que eu, padre Marcelo, insisto tanto na leitura da palavra de Deus? Então leia Eclesiástico, capítulo 50, versículos 30 e 31. Feliz aquele que se entregar a essas boas palavras. Aquele que as guardar no coração será sempre sábio, pois se ele as cumprir, será capaz de todas as coisas, porque a luz de Deus guiará os seus passos. É pela Escritura que temos sabedoria para conduzir nossa vida, e esta palavra nos sustenta a todo instante. Não perca tempo. Leia, releia, leia de novo, até que as palavras de Deus impregnem o seu ser. E creia, você será uma nova pessoa.

0: Ah, Mário, você viu o vizinho também? Meu vi. Deus, que tem vizinho de barulhento. Sem comprometer. Você conhece vizinhos barulhentos, Mário?
1: Conheço, inclusive, olha, padre, que incrível. Tem um grupo, né, do meu condomínio, e esse final de semana aconteceram várias reclamações sobre isso, sobre barulho de vizinhos no condomínio, padre.
0: Nada é coincidência. Vou ficar com o Mário. E eu toquei com o Padinho. Porque o Padinho é tudo uma boa bênção, graças a Deus. Né, Padinho?
2: Glória a Deus, graças a Deus, padre.
0: Graças a Deus.
2: É o que o senhor fala, afasta de mim o que é meu, afasta de ti, senhor.
0: Não, essas duas frases, vamos comigo. Eu rezo todos os dias, tá? E não é a mesma coisa, tá? Mário e Padinha, pode deixar essa música aí, fantástica. Jesus, afasta de mim tudo aquilo que me afasta de ti.
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0: Por tudo, pecados, Deus sabe o que nos afasta dele. E essa segunda é séria, tá? E as duas são, tá? Jesus, afasta de mim todas as pessoas que me afastam de ti.
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0: Já voltamos.
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2: Já tô ansioso, hein? 40 dias.
1: 40
2: hein?
1: Dias, 40 dias, Pandinha.
2: O padre falou ontem lá no santuário, as pessoas mandaram um abraço pra você lá ontem, Mário.

0: O seu Eloy, em especial, falei que falaria dele aqui hoje. Eu quero agradecer a todos lá
1: do
0: Santuário.
1: Muito legal, gosto muito
0: dele.
1: Os
0: voluntários, a equipe do padre, um carinho, um amor imenso. Fui muito bem acolhido lá, eu, minha família e meus amigos. Eu agradeço demais a todos, não vou falar nome porque as pessoas ficarão chateadas. Daniel, em especial, obrigado também. E assim, que missa, viu, Madre? Padre, que Padre Mário, que missa, uma missa abençoada. Chorei demais, o Espírito Santo me visitou muito e visitou a todos ali, porque o padre falou das pessoas que perderam os pais, né? Os pais que estão doentes. Foi uma coisa linda, viu, Mário? E pra você, feliz dia dos pais, Mário.
1: Obrigado, Pandinha. Pra você também, pra todos os pais. E não tenho dúvida, eu acompanhei no sábado também, o momento de fé foi lindo.
0: Ah,
1: acompanhei,
0: Mário, testemunho,
1: também.
0: Parabéns, viu, Mário? Você redigiu o testemunho que foi aqui na sexta-feira. Quanta emoção a Cíntia lendo ontem.
2: É minha parte aqui. Mário, que coisa linda. Mário, parabéns.
1: Parabéns,
2: parabéns
1: Mário.
2: Ao papai Mário. E o Mário não tá indo pro santuário que eu não tô deixando, tá? Por que o Mário não tá indo? Sou eu que não tô deixando. Vai na hora,
0: padre,
2: que a criança estiver mais forte.
0: Eu falei pro Mário isso hoje aqui. Isso aqui é em off, conversa nossa. O senhor foi ungido e ele sabe o porquê. Eu falei pra ele aqui hoje, aqui, viu, padre? Tá. E assim, tudo tem um propósito e tudo tem
2: vai a hora certa. Vai ter a hora certa dele ir com... Deus sabe.
1: Amém, amém, eu confio, eu acredito, eu creio, eu confio no meu amigo, confio nos amigos aqui, viu, padre? Fica tranquilo. E eu tava notando mais cedo aqui o padre com a coroa de São Miguel e realmente muitas pessoas preocupadas. O padre falou assim, quem tem aquela angústia no peito, aquela angústia que machuca o peito, coloque pra fora. Vamos aqui colocar os temas que a gente vai usar nos 40 dias com São Miguel.
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0: Vamos testemunhar. O dia já abriu com a música e eu creio em nome do Pai, do Filho e do Espírito Santo. Amém. Com você, Mário.
1: Ah, vamos lá. O dia começa com dois. Você falou tanto da missa ontem, então começa com dois.
2: Padre Marcelo, toda a sua equipe, bom dia, boa tarde, boa noite. Sou Maria Aparecida da Silva, da Rocinha, Rio de Janeiro. Padre Marcelo, no começo do ano, eu fui no seu santuário, fui muito abençoada, muito ungida, fui muito feliz. Pedi oração porque o meu ex-marido tinha acabado de sair de casa. E Padre Marcelo Rossi, o Senhor fez uma oração para mim. E hoje eu estou mandando esse testemunho para dizer que de janeiro para cá só tem acontecido bênçãos e graças na minha vida, só maravilhas. Eu fiz o catecumenato, fiz minha crisma, agradeço a Deus, ao Senhor, que é o meu pai espiritual, que eu não perco seu programa, fui no seu santuário, assisto suas missas, sou uma pessoa muito abençoada, sou deficiente visual, mas só tenho a agradecer ao meu Deus maravilhoso e a minha madrinha abençoada, Heloísa Menezes Ventura, que é a minha madrinha, que Deus mandou para minha vida, para me guiar, é o anjo que Deus mandou para minha vida, Padre, só gratidão. Eu gostaria muito de ouvir esse testemunho lá. Eu faço parte de grupo de oração do Terço de Santa Mônica das Mães, que ora pelos filhos. Faço parte do apostolado de oração. É só bênçãos na minha vida, Padre. Só gratidão por tantas bênçãos, amizades que eu fiz na igreja. Minha vida tá muito ungida, muito abençoada. E eu tô muito feliz pela minha crisma. Obrigada. Deus abençoe o Senhor, toda a sua equipe. O Senhor é um iluminado de Deus, o formigão, como diz o Senhor, que Deus mandou para nos evangelizar. É só gratidão. Obrigada, um beijo no seu coração, amo muito o Senhor, meu pai espiritual. Eu estou muito orgulhosa e muito feliz pela minha crisma e por tudo que tem acontecido na minha vida, e agradeço a Deus pelo presente que Ele me deu, que são meus amigos, especialmente a minha madrinha.
0: Eu falo o nome da madrinha, não, né?
1: Ai, padre, depois eu mando pro senhor, padre. Ela
0: tá, manda.
1: Depois eu mando pro
0: senhor. O nome dela é?
1: É Maria Aparecida da Silva, do Rio de Janeiro, Rocinha, Rio de Janeiro, padre.
0: Maria, você é a que mais enxerga. Ela falou que é deficiente visual, sabe por quê? Mário Pandinha, por quê? Perdi a conta, quantas vezes a Graça falou a palavra gratidão, gratidão.
1: Exatamente, gratidão abre um portão gratidão. De bênçãos, padre.
0: Gente, nós temos tudo e não somos gratos. Tá? Então, se soubéssemos aprender isso, a gratidão muda a nossa vida. Ela muda o nosso modo de pensar. Essa insatisfação que você sente, os combates que nós passamos, o inimigo não suporta quem é grato, porque ele não consegue brecha para agir. A gratidão, mesmo na dor, a pessoa que agradece até a dor, as brechas são fechadas, ele não consegue agir, tá? Então imobiliza as forças do mal. A gratidão tem um poder, que eu estou falando é muito sério, tá? Obrigado, Jesus. E obrigado, Senhor, por esses testemunhos. Eu sou vitorioso pelo sangue de Jesus.
1: Eu sou vitorioso pelo sangue de Jesus.
0: Com você, Mário.
1: Vamos lá, primeiro.
3: Bom dia, boa tarde, boa noite, Padre Marcelo. Eu sou uma filha de Deus. No dia 23 de junho, me tocou quando o padre falou sobre uma pessoa que tinha já se confessado e não tinha se perdoado. Que mesmo tendo a absolvição do sacerdote, ela não tinha se perdoado. E isso me tocou muito, porque eu me confessei e não me perdoei. E eu não me perdoei porque o sacerdote com quem eu fiz a confissão, ele deu absolvição, apenas me disse para eu confiar em Deus, ter fé e seguir nesse pensamento de não cair, não voltar atrás, não fazer mais, não, né, que o perdão de Deus, ele vem, porém nós temos que procurar seguir, né? E eu acho que eu esperava naquele momento da confissão, eu esperava uma penitência, e o padre, ele não me deu nenhuma penitência. E eu continuei me sentindo realmente que, não que eu não fui perdoada, mas que eu não mereço o perdão. Mas eu sei que o amor de Deus, ele é imenso. E eu quero dizer que, apesar de eu ser, padre, uma pessoa pecadora, eu sou também uma formiguinha de Jesus, porque porque eu levo a palavra de Deus, inclusive eu tenho os volumes 1 e 2 de Pílulas de Sabedoria e todos os outros livros do Padre Marcelo. Eu sou uma pessoa de muita fé, porém, como sempre digo, não é porque eu tenho fé e sigo a palavra de Deus, tento fazer as coisas certas, que eu não faço erradas, que eu não caio, não resvalo e não deixo de muitas vezes pecar. Isso me trouxe uma reflexão muito grande, porque Deus nunca me abandonou e eu sou vitoriosa pelo sangue de Jesus. Agora que eu senti que fui perdoada e me perdoei.
0: Obrigado, senhor. Enquanto ela estava dando esse testemunho...
1: Padre, um outro tema, hein? Pessoas que não se perdoam, hein? Pessoas que cumprem, padre. Isso.
0: Enquanto ela estava dando esse testemunho, várias pessoas, nós acabamos de mexer feridas, as pessoas se confessam, tá? No caso, o padre deu absolvição, já foi dado, tá? A penitência, você pode dar a pessoa uma oração, um ato, quando eu falo isso, e novamente o senhor coloca, várias pessoas não se perdoam. Então, gente... vou dar um que é sério, tá? A pessoa, o ato sério que ela fez, ela fez o aborto, tá? Ela foi responsável por um aborto. E só um sacerdote, hoje todos os padres podem dar essa absolvição, que até então é exclusivo do bispo, tá? Então, exemplo, eu posso dar aos padres, hoje a maioria dos sacerdotes pode, mas é sério, como misericórdia, Senhor Jesus. As pessoas não se perdoam. Então, aí é cura interior também. Então, Jesus, eu te peço, e obrigado, põe mais um tema, cura interior, tá? Então, nos 40 dias. Mário,
1: olha,
0: 40 dias vai ficar pouco, tá?
1: É verdade.
0: Ó, cura interior, meu Deus. Bom, aqui não posso falar nome, menos é mais. Eu sou vitorioso pelo sangue de Jesus.
4: Eu sou vitorioso pelo sangue de Jesus.
5: Bom dia, boa tarde, boa noite, Padre Marcelo Rossi, Mário Duarte, Pandinha. Meu nome é Zando, eu sou do Rio de Janeiro, quero dar um testemunho aqui. Em fevereiro desse ano, eu tive um AVC isquêmico, onde eu fiquei com o meu lado direito todo paralisado e fiquei com a sequela na mão direita. E desde então eu venho fazendo fisioterapia e aos poucos eu venho retomando os movimentos da mão, né? E agora, eu vim passar um final de semana aqui em São Paulo. Tinha previsão de ir até o terço da Tória, né, no sábado, mas por algum motivo a gente não conseguiu ir. E eu fui ontem na missa das 9. Confesso que minha intenção era ficar próximo à grade para tocar na mão do padre, né? Porque eu coloquei na minha mente que eu queria, a minha fé ia fazer com que esse milagre acontecesse, né? De que eu retomasse o movimento da minha mão. E quando eu tava lá no final da missa, um rapaz que eu nem sabia quem era, nunca me vi na minha vida, me colocou ali na grade e eu alcancei a minha mão e o padre tocou na minha mão e veio segurando a minha mão até onde ele pôde. E a partir daquele momento eu senti algo adentrar o meu braço, né? Fiquei com o braço bem quente e senti que ali Jesus estava fazendo a cura para mim. Muito obrigado, padre, por ser essa formiguinha de Jesus na vida da gente. Um grande abraço.
0: Sou apenas servo, mas estou na pessoa de Jesus. Sabe aquela passagem em que Jesus vai procurar a filha de Jairo? Uma outra pessoa, e aí de repente no meio de uma multidão comprimindo pessoa, alguém o toca.
1: Sim.
0: E Jesus sente uma força sair dele e aí ele para e fala: quem me tocou?
1: Quem me tocou?
0: Aí todos os discípulos chegam e falam assim:
1: Senhor, missão, tem uma multidão, Mário, aqui, né? Como é que a gente vai saber
0: quem... Senhor, Jesus, olha só, tá todo mundo se comprimindo, quem me tocou? E de repente a mulher trêmula cai no chão, porque ela sofria de mais de 12 anos de um fluxo sanguíneo, que ela já gastou tudo que ela tinha com médicos e nada tinha, a curava. E ao tocar a orla do manto do Senhor, ela foi curada. Porque Jesus sentiu sair dele uma força. Zandos, não teu vídeo, não sou eu, é Jesus. Mas Jesus te tocou. Amar,
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0: E essa música ontem, Brandinha, que foi isso?
7: Meu Deus, Padre.
0: Que foi isso?
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0: Tá no YouTube, tá? Quem perdeu a missa de ontem, vale a pena. Dá uma olhadinha.
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0: Falando de missa, por causa da parábola, e o Mário já pensou, porque tem essa parábola, tem, é bíblica, nós vamos para o intervalo, e no intervalo a nossa oração. Já vou.
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1: Vamos em frente, pessoal. O padre hoje falou de angústia no peito, coração apertado, coração ferido. Uma época ele falava assim: coração ferido, coração curado. E hoje ele tocou nesse assunto e aí foi aquele monte de pedido, aquele monte de coisa que o pessoal tá colocando para fora. Muitas pessoas preocupadas, acima de tudo preocupadas com filhos, com situação financeira, com saúde, com futuro, muita gente preocupada, algumas pessoas decepcionadas, e acabamos de ouvir aqui, a gente recebe muita mensagem sobre pessoas que se sentem culpadas e não conseguem deixar o passado no passado, Pandinho.
9: Foi eu acompanhando a coroa de São Miguel, Mário, preciso atenção também, o padre fala numa coisa do mundo doente, né? Tem até uma banda que canta. A banda dos anos 80, né? Nós que somos...
1: 40 anos esse disco aí, Pandinha. Já sei o que você vai falar.
9: Sério mesmo, Mario? Então, vivemos...
1: E vemos o mundo doente.
9: Vemos o doente e hoje nós vivemos em um mundo doente, né?
1: Exatamente.
9: Onde as pessoas se preocupam com tudo e esquecem o principal, que o que o padre falou na missa ontem me chamou muita atenção na hora da homilia. E fala aqui sempre no programa que nós precisamos ter intimidade com Deus.
1: Sempre.
9: E quando nós temos intimidade com Deus, quando nós conversamos com o Pai, as coisas, não é que elas não acontecem, mas a nossa atitude, o nosso modo de ver é diferente.
1: Isso,
9: meu marido.
1: O nosso ângulo, a gente enxerga as coisas de uma outra forma, exatamente, Pandinha. A gente tá ali no micro, a gente tá vendo aqui do nosso lado. Quando a gente tá com Jesus, a gente vê macro, a gente vê de cima, a gente tem uma outra visão, a gente começa a ver outras saídas. Isso que o Pandinha falou é essencial. E é o que o padre sempre fala. Como que a gente vai ter intimidade na eternidade com ele se a gente não tá criando essa intimidade agora? O que a gente faz aqui é o que vai ou não abrir o portão para nós no reino do céu, Pandinha.
9: Bendito momento de fé
1: que nos mantém em pé.
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11: Coloquei nas redes sociais, no Instagram, tocou no Instagram, tem nada no Face, coloquei também no. Dessa deu um cartão só, então deu para colocar no X também. Antigo o Twitter. A parábola da porta mágica.
0: e vou usá-la hoje com certeza no batismo de fogo. Um viajante caminhando a dias, veja, vai destacando, porta baixa, viajante, é muito bem feita, tá? Não foi a Martinha que fez não, tá? Mas, vamos lá, um viajante, na verdade quem mandou foi o Daniel. Valeu Daniel, também ele gosta de fazer, Daniel tá... Vamos lá, um viajante caminhava a dias, carregando um peso nas costas. Na verdade, o Daniel mandou do cavalo, mas bem, voltando. Um viajante caminhava dias, carregando um peso nas costas. E ao anoitecer, encontrou uma casa simples, com uma porta muito baixa. Tentou entrar apressado, mas não conseguiu. E o morador então lhe disse: para entrar, é preciso se curvar. Quando o viajante se abaixou e deixou o peso do lado de fora, atravessou a porta e encontrou descanso. Assim é com Deus. Nossa bandinha, música alívio, tá? Pode prepará-la. Há lugares de paz que só se acessam quando soltamos o peso e confiamos. Preste atenção nessa letra.

0: Nossa Senhora, mostra agora, não é nada, vem no meu coração a história. Em nome do Pai, e do Filho, e do Espírito Santo. Amém. Uma águia estava com seus ovos, aguardando, ela teve que sair para caçar. E nisso uma pessoa escalou a montanha de maldade e pegou um dos ovinhos e misturou com os ovos de uma galinha. Por maldade, pura maldade. Quando a águia voltou, já não tinha mais aquele ovo. E quando chocou o ovo da galinha, as galinhas chocaram, os ovos delas chocaram, e o ovo da águia também. Só que ela era diferente. E ela sofria, porque ela olhava para os filhotinhos da galinha e ela falava, eu não sou igual. E também eles recusavam, porque era diferente. E durante um bom tempo, ele se sentia só, sozinho. Até que um dia ele olhou para o alto e viu uma ave linda, linda, porque depois de passado um tempo, os galos viraram galos e galinhas. E o máximo que podia era um voozinho rasante. Quem conhece uma galinha e um galo sabe o máximo que vai. E gosta de brigar. E ele não. Ele ficava na dele. Um dia ele olhou para o alto. Ele olhou e viu. Gente, mas é como... parece comigo. Que muitas vezes se olhava na água... ele via o reflexo. Nossa, como voa alto! E nisso, ele se deu conta que ele não era filho daquela galinha. E aí, obrigado, senhor, agora eu estou mudando a história. Ele criou coragem. E ele percebeu que ele podia voar. E foi o que ele fez. Minha missão agora é mostrar a vocês que nós estamos no mundo. Satanás, o inimigo, é quem faz isso. Ele vai, nos quer como filhinhos de galinha. Nós não somos. Nós somos filhos de águia. Nós somos filhos de águia. E a águia, não sei se você sabe, é a que mais alcança altos voos. E pode se reviver, apesar que aqui é meio lenda. Mas não importa, vamos usar a lenda águia. Ela pode ter uma sobrevida. Eu estou nessa sobrevida. Uma águia vive, isso aqui não é verdade, 40 anos, mas se ela for... ela pode viver até 70 anos. Se ela passar por um processo. Obrigado, Senhor, porque eu já estou nesse novo ciclo. Para a tua honra e glória. Mas voltando à historinha. Parábola. Você não é o filho de uma galinha. Nós somos filhos do Rei. Jesus nos adotou. Nós iremos viver segundo Deus. Participamos da vida de Deus. Nosso lugar é o alto. E não ficar rastejando. E detalhe, ela tem uma visão. Visão da águia. Incrível. Quando você agradece, você começa a ter uma visão de águia. Você consegue enxergar muito além. Quantas pessoas, desculpem, estão vivendo como filhotes de galinha? Isso mesmo, filhotes de galinha. E você é uma águia. Eu sou uma águia. Nós somos de Cristo. E obrigado, Jesus, porque nessa pequena parábola, é assim que Jesus usava historinhas com fundo sério. para que o povo pudesse compreender. Senhor, abra nossa mente. E eu te lanço a pergunta: você ainda está dando saltinhos como um filhotinho de galinha? Lembrando que, infelizmente, é triste, em muitos lugares eu já cheguei a ver rixas de galos que briga por tudo. Pode ver um galo quando vai numa briga. Nós somos águias. Mas aí nós temos que aprender com São Paulo. São Paulo, Colossenses capítulo 3, olhar para o alto. Senhor, dá-nos a graça de olhar para o alto. Senhor, nesse momento agora em oração, eu te trago todas as pessoas que estão entenderam, porque o Senhor abriu a mente delas. Que elas estão vivendo como filhotinhos de galinha. Filhotinhos de galinha, e você não é. Obrigado, Senhor Jesus, porque nós somos águias. E a palavra profeta Isaías, capítulo 40, fala sobre isso. Não estou com a Bíblia aqui, mas ele nos dá vigor de águias. Não importa a sua idade, nós somos revigorados. Senhor, eu te peço esse vigor de águias. Esse alçar voo de águias. Quantas pessoas nesse momento estão precisando, e obrigado por esses 40 dias que virão, que nos darão essa unção, esse abrir o horizonte, a coragem do usando. Nossa, veio muito forte usando, que, gente, eu sou, primeiro, fique bem claro, você não precisa tocar em mim, só que eu sou um ser humano, mas que ama Jesus, e estou na pessoa de Jesus, mas a fé do usando, usando creu. E foi o que Jesus falou para aquela mulher: uma força saiu de mim e me curou. E obrigado, Senhor Jesus, que o Senhor cura várias pessoas agora. Senhor, eu te entrego várias pessoas que têm dores no corpo. Ei, você não precisa tocar. Jesus está mostrando, nesse momento, Ele está te curando. Você que tem uma dor, não é nem no pescoço, nem na lombar, é na coluna mesmo, mas na região do peito, torácica. É como se você estivesse carregando um peso nas costas. Uma dor bem nas costas. Repito, é como se você estivesse andando encurvado, e aí fica aquela dor nas costas. Mas não é no pescoço a dor, é bem no meio das costas. Estou tocando aí. E aliviando, curando. Obrigado, Senhor, por várias pessoas que andam angustiadas, mas tem uma causa. Senhor, eu te entrego toda essa dívida. Senhor, eu te entrego toda essa preocupação com o amanhã. Jesus é muito claro, e eu tenho que ser com vocês também, conosco. Por isso a importância de ler a palavra, Mateus 6:34. A cada dia basta o seu cuidado. Amanhã é amanhã. Renda-se para Jesus agora, entregue-se para Jesus agora. E confie, porque na hora certa, no momento certo, Ele está lá e nos ajudará. Senhor, eu te entrego essa dor no peito. Senhor, agora sim, Senhor, estou bem tocando em pescoço. Obrigado, Senhor Jesus, por esse formigamento na mão direita. Tem uma pessoa que ela pôs na cabeça que ela está com problema no coração. Então, você começa a ler coisas na internet ou escutar coisas, e aí você vai somatizando isso para você. E o Senhor, nesse momento, te libertando. Primeiro, juízo. Muita informação gera confusão, e confusão, depressão. Obrigado, Senhor, que o Senhor vai tocando várias pessoas, que elas não estão doentes, mas a mente está doente. E o Senhor quer tocar nessa mente, e dando a palavra bem-estar, que é paz. Paz interior, paz mental. Uma confiança absoluta em Ti, Senhor. Derrama, Senhor. Obrigado, Senhor Jesus, o Senhor vai tocando agora em perna. Tem uma pessoa que já tem uma dormência na perna direita, que vai desde a parte da coxa, aliás, da parte quase mesmo pega toda a coxa, e, mas ela vai descendo até os pés, dormindo. Obrigado, Jesus. Também te entrego algumas pessoas que passaram como usando por um AVC, estão em recuperação, em fisioterapia. Abençoe esse fisioterapeuta, Senhor, que ele seja assertivo. E que a pessoa também tenha paciência, para que ela possa de novo, primeiro agradecer a Deus que você está vivo, que no AVC você podia ter morrido. Realmente teve algumas sequelas, você está vivo. E obrigado, Senhor, pela paciência para retomar. Estão sendo outras pessoas que tiveram AVC. E o Senhor, obrigado, Jesus, tocando. Derrame, para quem não sabe o termo AVC, derrame. E o Senhor tocando nas sequelas e dizendo: paciência. Tenha paciência. Nesse momento tem uma pessoa me escutando agora fazendo hemodiálise. Isso mesmo, não estava nem pensando, estou mostrando alguém fazer um tratamento de hemodiálise e nos escutando agora. Obrigado, Jesus, porque vai chegar a hora. Você está na fila do transplante. Vai chegar o doador ainda esse ano. E você vai dar para esse testemunho para a glória do Senhor. Está chegando. Porque o sofrimento seu, Deus sabe tudo o que você passa. Mas você está aí, louvando o Senhor, fazendo a hemodiálise. E Deus te tocando. E obrigado, Senhor, porque o Senhor vai tocando com teu amor. E para terminar esse momento, põe a mão na cabeça, por favor. Mão direita na fronte, esqueci. Mão esquerda no coração. Mas o Senhor não me deixou esquecer. Toca aonde eu não posso, tu podes. Aonde eu não vou, tu vais. Tu vais, Senhor. O Senhor está indo nesse momento, nesse peito, nessa mente, nesse coração, nessas células, nessa resistência imunológica. Toca, Senhor. E obrigado, Jesus, porque eu prometi orar pelos animaizinhos. E estou mostrando vários animaizinhos que não estão bem de saúde. E com eles eu peço, por favor, prepare a água, porque eu vou abençoar essa água. Jesus, toca nos animaizinhos. O amor dele é tão grande. E com os animais é mais fácil ainda. Não depende da fé deles. Em nome do Pai, e do Filho, e do Espírito Santo.
1: A parábola da águia ferida. Uma águia majestosa, após ser ferida por uma tempestade, caiu em um vale profundo. Com as asas machucadas, olhava para o céu com saudade e pensava: meu tempo de voar acabou. Agora estou presa aqui. Sem perceber, os dias no vale não apenas curavam suas feridas, mas também fortaleciam suas asas. Um dia, um vento forte começou a soprar pelo vale. A águia, instintivamente, abriu as asas para se equilibrar, e o vento a ergueu. Surpresa, ela foi levada para o alto, muito além das montanhas. No céu, olhando para o vale, ela entendeu. As tempestades me deixaram marcas, mas também me fortaleceram. E o vento que eu temia foi o impulso que me fez alcançar novas alturas. Moral da história: as dificuldades da vida não são o fim. Deus usa os maiores ventos para nos erguer e as feridas para nos tornar mais fortes. Confie, pois os vales que atravessamos nos levam a voar.

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3: Ô Mário, o padre falava na missa ontem que a palavra de Deus é viva.
2: É viva.
3: Cada hora que você lê algo,
2: ela te dá um novo sentido.
3: É isso, é por causa que o Espírito Santo está em nós.
2: E por isso que ele sempre fala também de a gente pesquisar diferentes traduções, gente. Porque às vezes você pode pegar uma tradução que você não entende alguma passagem, dá uma olhadinha em outra tradução que vai te esclarecer. É muito bom isso, você vai realmente absorvendo a mensagem, o ensinamento, o mérito do que está escrito ali. Então, pesquisar outras traduções é muito legal e ler, reler, cada vez que você, dependendo do seu estado de espírito, ela fala com você de uma forma diferente. Então é muito bom mesmo ler a Bíblia. Eu gosto muito de pesquisar, não só ler, mas pesquisar sobre os personagens da Bíblia, eu acho muito legal. E o padre falou hoje aqui da porta estreita, falou, colocou esse cartão fantástico. E muitas vezes a gente vê isso, né, Pandinha? Pessoas se fazendo ali de boazinhas, pessoas que ficam ali com as mãozinhas unidas, só que quando vão para casa, continuam fazendo todo tipo de maldade, continuam falando mal do próximo, continuam sendo egoístas, continuam sendo avarentas, pessoas que realmente, por mais que pode ir na missa todo dia, mas se você chegar em casa e não colocar em prática o que a gente vê e o que a gente aprende com Jesus, nada disso será proveitoso, nada disso tem sentido. Você ir para a missa e continuar vendo as coisas erradas, fazendo coisas erradas, não faz o menor sentido. Por isso que o padre falou hoje nessa parábola da porta estreita, muitos vão bater, falar: Senhor, mas eu falei do seu nome, eu falei do Senhor, eu levei a mensagem, só que ele sabe o que está no coração de cada um. Então por isso que ele fala: mas eu não os conheço, vocês fazem o mal. É isso que essa parábola diz. Não adianta você falar que é de Jesus e não fazer, não seguir os ensinamentos de Deus, não colocar em prática o que a gente aprende na Bíblia Sagrada e na nossa fé em Deus, Pandinha.
3: E sejamos verdadeiros, né, Mário?
2: Sim.
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4: E atenção, peguei muitos de surpresa, Mas essa água eu estou abençoando de modo especial para aqui também, para vocês, mas para os animaizinhos. Então, é para eles beberem, tá? Abençoai, santificai, exorcizai essa água. Obrigado, Senhor Jesus, e faz a tua obra, que agora se torna um sacramental, esse momento tão especial, em nome do Pai, e do Filho, e do Espírito Santo.

0: ao vivo.
1: Batismo de fogos.
0: Padre, eu não consigo acompanhar pela Rede Vida. Entra no YouTube da Rede Vida.
1: No YouTube Rede Vida ao vivo.
0: Mário Pandinha, relembrando, porque essas frases salvam vidas. Aliás, eu vou aumentar, acrescentar mais uma frase só, a última. Jesus, eu te amo.
2: Jesus, eu te amo.
0: Jesus, eu confio em vós.
2: Jesus, eu confio em vós.
0: Capricha, a alegria do Senhor
2: é a nossa força.
0: Maria passa à frente
2: e pisa na cabeça da serpente.
0: Muito obrigado,
2: Jesus.
0: E eu sou vitorioso pelo sangue de Jesus.
2: Eu sou

0: Lembrando amanhã. Então, Mário, não vai ser 9h30, tá?
1: 7h.
0: 7 da manhã.
1: Ok.
0: Vamos fazer o teste. Vamos lá, glória a Deus. Coroa de São Miguel Arcanjo no YouTube. Aí depois, nosso programa aqui pela rádio, as rádios. E quem tem na rádio aplicativo, aproveita o aplicativo.

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1: Opa, bom dia, Pitu já está

0: 4 da manhã, tava quente, agora caiu totalmente a temperatura, tá geladinho, tá gostoso, mas tá uma segunda-feira bem agradável, bem gostosa, bem legal. Olha, uma ótima segunda-feira e esse bom dia gostoso pra vocês, ó, olha aqui!
1: Bom dia!
0: Ah, mais uma vez!
1: Bom dia!
0: Bom dia, ótima segunda-feira, 10 de agosto de 2026. Como é foi o seu domingão? Onde foi gostoso? Foi delicioso? Passou bem o Dia dos Pais, né? Graças a Deus. Olha, eu quero desejo pra você uma semana maravilhosa, espetacular, e que tudo que você almeja, você alcance. É o que a gente tem que desejar pras pessoas, coisas boas, coisas positivas, e torcer pra felicidade de todo mundo. Obrigado, você que tá aí ligadinho ao taxista, ao aplicativo, vocês, rapaziada da construção, a galera aí da entrega, o pessoal do sítio, da chácara, você que tá nos restaurantes, lanchonete, abrindo o comércio agora nesse momento, muito obrigado pelo carinho, muito obrigado pela audiência. Pitu tá por aqui e vamos junto até que hora? Até meio-dia, hein? E vai ligando 3807-2237, manda um oi, manda um bom dia, participa aqui comigo. Ó, bom dia, ótima segunda-feira.
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0: Está no ar, Hora do Pitu. Quero começar já com esse modão gostoso aqui, ó. Goiânia e Paranaense, Mistério de Deus.

0: isso, música bonita, hein? Sérgio Reis cantando pra nós aí. Aliás, abri a programação hoje, uma três músicas lindas, maravilhosas, hein? Mais uma vez, Sérgio Reis, Casinha Branca, Jean Giovanni e o Goiânia Paranaense. Com essa música linda, Mistério de Deus, meu Deus do céu, música maravilhosa, gostosa e deliciosa. Muito bom dia, obrigado pelo carinho, obrigado pela audiência. São 9h20. A minha amiga, gente boa, Orátima. Orátima, um beijo do tamanho do mundo pra você, minha amiga. Obrigado por você estar aí diretamente de Viçosa, Minas Gerais, aí divulgando o programa Hora do Pitu. Você, o meu amigo apresentador, radialista e também Hamilton Ramos, viu? Que o Papai do Céu abençoe vocês aí, essa amizade linda que a gente fez aqui pelo rádio e pelas redes sociais. Super beijão, mineirinha, gente boa. E mineirinha brava, hein? Essa daqui, quando fica brava, diz meu amigo Hamilton, que nem um saco de açúcar adoça ela. Só um golinho de café, aí adoça.
1: Oi, Pitu, bom dia, meu amigo.
0: Bom dia
1: pra todo mundo. Uma abençoada segunda-feira, uma ótima semana pra todos nós. Pitu, deixar aqui o meu abraço, os meus parabéns a você, a todos os papais.
0: Obrigado.
1: Da Difusora, meu amigo Hamilton Ramos. Um feliz Dia dos Pais atrasado pelo dia de ontem, né? Que Deus abençoe
0: agradece,
1: muito vocês.
0: Agradeço.
1: Dê muita sabedoria e discernimento para guiar aí o caminho dos seus filhos, né?
0: Amém.
1: Ontem foi um domingão para lá de especial, né?
0: Foi mesmo.
1: Um abraço. Se possível, toca para mim, Paixão Proibida, tá bom?
0: Muito
1: abração
0: obrigado.
1: Abração todo mundo aí. Um excelente dia. Bom trabalho para você, Pitu.
0: Super beijão, Orátima de Minas. Geralmente em domingo eu saio para almoçar fora. Todo domingo eu vou, né? Quando é Dia dos Pais, assim, a gente sempre sai almoçar fora. Mas ontem fiquei em casa com a família, eu, minha esposa, o Henrique, a Fabi, o Henrique, fiquei em casa, fui na, fiz um almoço bem gostoso, eu mesmo que fiz, e a gente ficou em casa ali o dia todo, bem bacana, deu pra passar um domingo agradável na minha casa, fazer o que tinha que fazer, né, que é o trabalho atrasado, ficamos lá, foi um domingo bem gostoso, bem delicioso. Muito obrigado, viu, Orátima, diretamente de Minas Gerais, ligadinho aqui comigo. E quem tá por aqui comigo é meu amigo Goiano Santista. Alô, Goiano do céu, Goiano, mas eu tô bravo, Goiano. Pensa num caboclinho bravo ontem. Ontem quase que eu entrei. Olha, por um segundo eu não entrei dentro da televisão. Gente do céu. Olha, Goiano, eu vou falar uma coisa pra você, Goiano. Eu só não entrei dentro da TV ontem porque eu tenho pinta de artista. Se eu entrasse lá, eu não ia sair mais. Eles iam segurar eu lá. Mas que ódio que o meu time ontem. Meu Deus do céu, meu santo, antes quase matando o coração. Goiano do céu, o Goiano Santista, o Carlão, Carlão da Santa Rita Pneus Auto Center. Carlão, que nós vamos fazer com o nosso Santos? O Santos parece que ela, sabe galinha, de terreiro? Não tem um monte de galinha junto? Joga as galinhas lá com fome, elas vão ciscar, né? Cisca pra lá, cisca pra cá, e pega aqui, pega ali. O Santos é a mesma coisa, cisca aqui, cisca ali, na hora de chegar na frente do gol. Ai, meu Deus do céu, me ajuda aí, Goiano!
2: Bom dia, meu amigo Pitu. Falar o que do nosso Santos?
0: Deus me livre e guarde.
2: Esse Santos consegue estragar nosso final de semana no futebol.
0: Eu não.
2: Pelo amor de Deus, Pitu. Bom, primeiro temos um consolo, nós vamos ser campeão da Sula. Grande abraço,
0: olha,
2: meu amigo.
0: Olha, Goiano.
2: Ótima semana pra você e pra tua família.
0: De coração, Goiano, eu não espero mais nada. Eu só espero sentar lá no boteco do Goiano, tomar um gole de pinga bem grande pra matar a minha mágoa do Santos, viu? Meu Deus do céu. Jesus Cristo, bom dia. É, quem mais? Maria de Limeira, bom dia. Pitu! A confiança em Deus ilumina cada passo de nossa caminhada. Amém, obrigado. Alô, Nego de Bragança Paulista, tá lá no rancho do Nego.
3: Meu amigo Pitu, bom dia, aqui é o Nego de Bragança que toca o modão pra nós aqui no rancho aqui. Tonico Tinoco.
0: É.
3: O meu pai está velhinho, não pode mais trabalhar. Um bom dia pra você, eu fiz pra você, fiz pro Kelvin, pro Grilo, pro colega, o Carcassinha, Negão da Linguiça.
0: Meu Deus do céu.
3: E pra todos que estão ouvindo a rádio, tem um bom dia, tudo de bom, tamo junto.
0: Tudo de bom, um abraço pra você, Nego de Bragança Paulista, o Nego da Linguiça, um grande abraço pra sabiada aí. Rapaziada, bom dia, seu Joel.
4: Muito bom dia, meu grande amigo, senhor Pitu.
0: Tudo bem?
4: Estamos aqui ligado na 88.1.
0: A Rádio do Coração.
4: Rádio dos Pais, abençoado por minha Nossa Senhora Aparecida. Para o senhor e para todos, tá? Para todos os pais da nossa região. É, um grande abraço do seu amigo Joel Taxista, que está aqui ouvindo esse programa muito bom, muito maravilhoso.
0: Bacana!
4: Amém. Fica com Deus, o Pitu. Até.
0: Até mais. Alô, Donizete, Donizete da Bela Casa, o Donizete, meu amigo Doni, ali do restaurante pizzaria Gé e Doni. Alô, Doni, do restaurante pizzaria Gé e Doni. Bom dia, meu amigo!
5: E tu, passando pra agradecer também a todos que mandaram mensagem, preocuparam comigo por um probleminha de saúde que eu tive.
0: Ainda bem, né, que você tá melhor.
5: Ativa de novo, né? Graças a Deus, tô bem. E grande abraço a todos que preocupou, mandou mensagem. De coração mesmo.
0: E que susto, hein, Donizete?
5: Um abraço lá pra turma do bairro dos Lima, Ribeirão dos Lima. Tem o Noi lá da Moenda, um grande amigo meu, o Noi. E o Ló, a sua esposa, a Luzia, o Marquinho. Também a turma da Mostarda, minha irmã Paula, o Aguinaldo e a Leilane. Também tem o Jair do Jardim Brasil, a turma de Três Pontes ali, ó, manda um abraço pra todo mundo ali, o Grilo, e vamos que vamos, Pitu, manda uma moda boa pra nós aí, que tô indo lá pro sítio, no Ribeirão dos Lima, no meu pai, no Ditão, vamos que vamos.

0: 9h26 aí. O Donizete, graças a Deus, melhorou, né, Doni? O Doni melhorou, agora tá firme e forte. Daqui a pouco ele vai passar aí o cardápio do dia pra nós no restaurante Pizzaria Jai Doni, Rua Doutor Plínio da Amaral 85, atrás da Rodoviária, viu? Ô, Donizete, melhoras aí. Que bom que você sarou, tá aí firme e forte trabalhando. Bora tocar música, essa eu vou mandar especialmente pro meu amigo Carlão, da Santa Rita Pneus Auto Center, meu parceiro, meu patrocinador, que pediu essa música aqui pra mim e vai curtir. Carlão, um abraço pra você, viu? Muito obrigado pela carinha, Carlão. Eu tô quase tacando fogo na camisa do meu Santos. Eu tenho 3 camisas, logo eu taco fogo, hein? Olha lá, me segura, hein? Caçula e Marinheiro, essa é boa, hein? Cantinho do céu.
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0: Olha, são 9 horas e 32 minutos. Vambora tocar música. Enquanto eu toco música, vocês ligam pra cá, 3807-2237. Daqui a pouquinho vou bater o papo com todo mundo aqui, tá bom? Daqui a pouco o Donizete também vai passar o cardápio aqui no restaurante e pizzaria Já e Doni. 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Agora eu vou atender o pedido da minha amiga Oratman, diretamente de Viçosa, ligadinha aqui comigo, pertinho dela lá, tá o meu amigo também, Hamilton Ramos, diretamente de Araponga, curtindo a programação. Alô, Hamilton, boa semana, meu irmão. Pitu, essa é brava mesmo, hein? Um veneno de brava, Oratman, o louco. Então vamos lá, Oratman pediu, vai curtir, Teodoro Sampaio, ô Paixão Proibida.
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0: Ó, vai meter o dedo aí no telefone 3807-2237, tá? Vai quebrar o dedo, pelo amor de Deus.

0: chegamos, Guilherme Santiago cantou aí pra nós e também aí Teodoro Sampaio, Paixão Proibida. Obrigado você pelo carinho, obrigado você pelo disco. 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
0: 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Donizete, bom dia! Quem tá ligado comigo aqui é o Adriano Poli. Alô, Adriano Poli, bom dia, Adriano! Quem mais aqui? Lalesca querendo participar. E ó, no final do programa eu vou sortear uma marmita, hein? Vou sortear a marmita do Restaurante Pizzaria Jé e Doni, hein? Quem será que vai ganhar esse marmitão gostoso, delicioso, maravilhoso? Pra você, é só ligar aqui e falar, eu quero a marmita do Restaurante Pizzaria Jé e Doni!
2: Pitu, manda uma música boa pra nós!
0: Ah, vai, encher o saco de outra, vem me perturbar aqui com o meu Santos, hein?
2: José Mar, Fernandão, Adão, esposa Wanda. Ô, Pitu, nem no Dia dos Pais você não ganha, hein? Pelo amor de Deus, hein? E vai, Corinthians!
0: Ah, não.
2: Ô, Pitu, põe nós na marmita aí, porque hoje nós vamos comer na marmita peixe. E vai, Corinthians!
0: Aqui, Carlão, isso aqui é pra você, ó, Carlão, ó. Você, Carlão, você é goiano, olha aqui que eu mereço aqui, ó.
2: Ô, Pitu, nem no Dia dos Pais você não ganha, hein? Pelo amor de Deus, hein? E vai, Corinthians! Ô, Pitu, põe nós na marmita aí, porque hoje nós vamos comer na marmita peixe.
0: Vá, porra,
2: vai, Corinthians!
0: Vá, Vá pro raio que parta você, rapaz. Fica aí mexendo o saco. Ô, seu Eduardo, manda ele descarregar uns 2 caminhão aí de granito aí na Pedrita, ele trabalha lá, né? Vai trabalhar descarregar caminhão que você ganha mais, ô. Fica enchendo o saco do meu Santos. Olha o que eu ganho aí.
1: Bom dia, Pitu, beleza. Pitu, o Pé Inchado falou pra você fazer o programa no domingo também, porque
0: Nossa senhora.
1: Atormentar eles.
0: Que isso?
1: Sábado, domingo, é pra você fazer também no domingo.
0: Eu vou fazer aí do boteco.
1: É mole? Beleza. Toca aí, seguindo seus passos.
0: Opa!
1: Percebe meu irmão, o Inacinho Uai.
0: Alô, Inacinho Uai! Uai, moço!
1: Pra todos os ouvintes e os bandos de Pé Inchado que já tá aqui com a caneca cheia.
0: Cheio, alô, rapaziada! Alô, galera do Pé Inchado, tá com as canecas cheias? Quantas pingas vocês já tomaram aí, cambada?
2: Me dá 4 pingas, depressa!
0: Caramba, 4 pingas já cedo em segunda-feira. Tá aparecendo 2 que eu conheço aí. O Thomas, que veio em Portugal passar um mês de férias aqui, tá bebendo que nem aqueles Dodge, sabe aqueles carro Dodge? 6 cilindros? Ele com o Jaburu, meu, e sábado agora vai ter o churrasco das estrelas, né? Eu vou estar lá nesse churrasco, hein? Deus me livre, o que vai ter de cachaça. Olha aqui, rapaz, a galera fazendo churrasco. Bom dia, Pitu! Manda aí um alô pro Ronaldo, e o Ronaldo, Sival, Alessandro, Diogo e o Peu. Alô, Peu, alô, Diogo, alô, Alessandro, alô, Sival, alô, Ronaldo! Tá lá fazendo uma churrascada, deixa eu ver, concreto hoje. Depois do churrasco, vem aí aqui no Bosque dos Eucalipto. Estão caprichando ali, fazendo uma piscina bonita. Alô, rapaziada, bom dia. Capricha na piscina aí, galera. Tá aí trabalhando, ouvindo a gente, ó. Ah, galera, ó. Olha lá, ó. Ah, rapaziada. Bom trabalho aí. E essa música quem pediu foi a Maria da Fazenda. Até esqueci onde a Maria mora. A Maria, a mamãe do Leandro, o pessoal lá que tá curtindo o programa aí. Obrigado, Maria, pelo carinho, obrigado pelo dia. Ah, hoje inaugura, hoje começa um programa legal aqui pra vocês curtir, viu? A partir das 3 horas, depois do Vini Martins, vai estar aqui na Nova Difusora o Marcos Viana, viu? O Marcos Viana vai apresentar o programa Revista aqui na Nova Difusora das 3 até as 5 horas da manhã. 5 horas da manhã, não. Das 3 até as 5 horas da tarde. Seja bem-vindo, Marcos Viana. Vai apresentar um programa aqui bonito, que chama Revista. Ô, Marcos, você toma pinga?
3: Eu não tomo pinga.
0: Vou perguntar de novo, Marcos Viana, você toma pinga?
3: Eu não tomo pinga.
0: Imagina. Não toma pouco. Vambora tocar a música do Zé de Carvalho e Luciano. Ah, essa é boa, por Deus!
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0: Se der tempo, eu vou chamar o Marcos Viana pra bater um papo comigo aqui daqui a pouquinho. A hora que ele sair da emissora lá, pra ele falar do programa hoje aqui, tá bom?

0: 9h55, que isso? Do nada, sabe? Pulou a música aí. Tá aí, Pião Carreiro, Zé Paulo, a música Seguindo seus Passos. Música bonita, hein? E também qual outro que eu toquei? Ah, Zezete Camargo e Luciano. Por Deus. Vai ligando pra cá, 19-3807-2237. Manda um oi, manda um bom dia. Participa aqui comigo, a gente vai ficar grudadinho até meio-dia. 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Pitu vai ali e já volta, hein?
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0: Muito bom dia, segunda-feira, dia 10 de agosto. Deixa eu ver quem mais tá ligado aqui comigo também. Bom dia, olha que mandou um sol bonito aqui, rapaz. Um sol lindo, maravilhoso. Bom dia, Pitu. Ótima semana. Foto de manhã, no sábado, Roberto do Modelo. Ô, Roberto, que foto linda, que sol lindo. É, radiando atrás das nuvens. Muito lindo, gostei, viu, Roberto? Deixa eu ver quem mais tá ligado aqui comigo. É, o Valmir, você para de encher o saco do meu Santos, hein?
1: Bom dia, meu amigo Pitu. Uma ótima segunda, uma ótima semana para você e todos os ouvintes. Não perde tempo de tocar fogo na camisa do Santos, não. É tão ruim, mas tão ruim, que nem fogo pega.
0: Ah, não. Agora é demais isso. Você tá abusando, né, rapaz? Bom dia.
2: Ô, Pitu.
0: Ô, Carlão, tô zoando muito comigo aqui, Carlão. E eu sei que o Goiânia não tá aqui pra aguentar essa pancada. Tá sobrando tudo pra mim, viu? Culpa do Palmeiras, vamos culpar alguém. Culpa do incompetente do Palmeiras, que não ganhou do Inter e deixou o Inter atrás de nós. Incompetente do Palmeiras. Senão, é um absurdo.
3: Isso que é absurdo, é claro que o senhor tá brincando, né?
0: Não é o Santos que jogou ruim, é o Palmeiras que não jogou e não ganhou do Inter.
2: Pitu, Carlão, viu? Fala pra essas cabeças de vaca, nós estamos na quarta final da Copa do Brasil e na Sul-Americana, rapaz.
0: É ciúmes, é inveja.
2: Esses aí estão só jogando campeonato brasileiro, patinando no meio também, não sai daí. Depois que nós ganhamos esse campeonato, nós vamos arrancar e nós vamos chegar em...
0: Copa do Brasil é nossa!
2: Tá bom, fala pra esses cabeças de vaca e presta atenção.
0: Olha, Carlão, eu não sei mais o que fazer. Sério mesmo, eu já tô desiludido.
4: Oi, Pedro.
0: Oi.
4: Como é que vai, Pedro?
0: Eu tô tudo bem. Tudo bem.
4: E vai Corinthians, hein?
0: Vai Corinthians.
4: Ontem ganhou de 2-0, né?
0: Não, ganhou não, né? Vocês não ganharam. É, vocês não ganharam nada. O Volpe que deu a vitória pra vocês. Mas ganhou, né? Fazer o quê?
4: Brasileiro, né? Perdeu a Sul-Americana, né?
0: É, ué.
4: Agora tem que caprichar no brasileiro, né? Mas tá tudo bem.
0: Mas vou falar pra você, não caprichou, não.
4: Mas tá bom, né? E que tal, Vitor? Uma música No Dia Que Sai de Casa, né?
0: Opa!
4: Beleza, né? Quando os filhos de Francisco saíram de casa, né? No dia que saí de casa, minha mãe dizia: filho, vem cá. Que bonito, né?
0: Bonito.
4: O nome da dupla que eu pedi: Zezé de Camargo e Luciano, né? Porque antes o Zezé cantava com outro irmão dele, né? Que faleceu. Um acidente automóvel, um empresário. Aí depois o Luciano era muito novo. De repente, o Luciano foi visitar ele. Ele começou a ensaiar.
0: Aí, tá vendo?
4: E o Luciano fazendo a...
0: Segunda voz pra ele,
4: ele gostou demais.
0: Isso, aí tá aí o sucesso até hoje, Zezé de Camargo e Luciano. Obrigado, viu? Esse que é de Hortolândia, ele nem é de Hortolândia, não. É o Paulo Afonso. Alô, Paulo Afonso, grande abraço pro senhor, viu, meu amigo? Deixa eu ver quem mais tá aqui comigo também. Bom dia, Pitu, bom dia. Gostaria de pedir a música Ninguém Explica a Deus e mandar, é isso mesmo? E mandar um abraço especial a todos da equipe Fala Zé. Alô, equipe Fala Zé, do meu amigo o Éder da Hidral Center. Que apoio, hein? Que apoio! Os peregrinos no caminho da fé, seja a pé ou de bike ou de moto, fala Zé. Olha lá, ó. Seja a pé, de bike ou de moto, fala Zé. Gostaria de pedir a música Ninguém Explica Deus, mandar um abraço em especial para todos. Obrigado, viu? É, você fez o caminho da fé, Di? O caminho da fé é maravilhoso, né? O caminho da fé, não existe um caminho melhor que esse, né? O caminho mais maravilhoso do mundo. E a Di fez o caminho da fé aí com a equipe do Éder. O Éder é maravilhoso, não só ele, como os dois amigos dele. Toda a galera que tava lá no caminho da fé, né? O Henrique, a Silmara, quem mais? A Silvia... O Rubinho voltou com o carcanhar inchado, né, Rubinho? Tá com o carcanhar inchado? Tá nada, o Rubinho foi bem, foi ótimo. Então, a todos que foram aí, fizeram o caminho da fé, esse caminho maravilhoso aí, com a equipe do meu amigo Éder, pode ir com ele aí, quando tiver, vá que vocês não vão se arrepender. E o apoio dele é maravilhoso, além dele, dar toda a assistência que você precisa aí. Obrigado, gente, obrigado pelo carinho sempre.
5: Bom dia, Pitu, é Fátima Irineu, do Jardim América.
0: Tudo... Ô, Fátima Irineu, fala pro seu marido que eu tô muito pé da vida com o time dele, viu? Não ajudou meu Santos.
5: Bem... coloca meu nome no sorteio da marmita e toca uma música bem bonita do Teodoro Sampaio.
0: Tá bom.
5: Obrigada, Pitu.
0: Deixa
5: um
0: comigo.
5: Um abraço, fica com Deus.
0: Fica com Deus.
6: Bom dia, Pitu, bom. Palmeiras tá tonto, meu Deus do céu. Tô deixando o Flamengo pegar, meu Deus. O santo seu tá morto, não vai mais.
0: Tá morto. Quer saber uma coisa? Eu vou tocar a música, eu já volto com a rapaziada falando aqui comigo, viu? A galera aí. Manda um oi, manda um bom dia, participa aqui comigo. Deixa eu ver quem tá aqui comigo, deixa eu ver.
7: Meu amigo de profissão e microfone, Pitu.
0: Oi.
7: Eu gostei da piada, top.
0: Ah, não, isso aí ele já foi. Isso aqui foi de semana passada. O que ele tá falando é hoje, Tá aqui, ó, deixa eu ver, ó.
7: Alô, Pitu, como tá tu? Tudo bem?
0: Alô, Pitu, como tá tu? Eu tô aqui que nem tatu.
7: Aqui na voz, Manu Sampaio, o locutor abençoado e mais...
0: Alô, Manu Sampaio, a voz do povo brasileiro.
7: Cartanejo do Brasil, tô aqui em Gurupi, no estado do Tocantins, ouvindo o teu baita programa.
0: O quê?
7: Ótima segunda-feira, feliz e abençoada semana. Saúde, sorte, sucesso sempre, Pitu. Tchau, obrigado.
0: Oi, de onde ele tá falando, gente? Escuta aqui de onde que ele tá falando, ó, ó, ó.
7: Aqui, em Gurupi, no estado do Tocantins, ouvindo o teu baita programa.
0: Rapaz, ele tá...
7: Ótima segunda-feira.
0: Ele tá em Tocantins ouvindo a gente. Alô, amigo da profissão, ele também que é comunicador, é radialista, é gente boa. O locutor abençoado, o mais sertanejo do Brasil, é ele. Tá lá o nosso amigo, gente boa demais. Obrigado, viu? Obrigado pelo carinho, obrigado pela audiência aí, rapaziada, sempre dando a moral aqui, é o Manu Sampaio, grande Manu Sampaio. Vambora tocar música, essa vai pro Nego de Bragança Paulista. Ah não, Nego, espera aí que eu vou ter que tocar a música aqui, primeiro oferecer pra mim, pro Carlão, quem mais? Pro Goiano Santista e pros outros Santistas que tem aí, viu? Vambora, essa vai pra nós. Aceita que dói menos. Na sequência tem Tonico Tinoco, só de raiva.

São 10 horas e 15 minutos. Daí você curtiu música bonita, Pedro Bento, Zé da Estrada, Lábios Gelados. É Lábios Gelados, isso, Lábios Gelados. Também Tonico Tinoco, Cavalo Preto e Trio Parada Dura, Aceita Que Dói Menos. Gente, esse cara aí dessa música, não parece que levou uma martelada no dedo? Eu acho que ele levou uma martelada no dedo. Escuta aqui, ó, deixa eu ver. Eu acho que ele deve estar trabalhando ali e levou aquela, sabe aquela minha marreta aqui, ó? Levou uma marretada no dedo, ó. Ó, porque escuta aqui, ó, escuta, ó. Ah não, deixa eu ouvir de novo, vai lá. É martelado, eu tenho certeza que é. Pegou o dedo, pegou. Pega. E aí, doeu essa martelada, hein? Doeu essa martelada que ele pegou no dedo aí. Doeu, doeu feio, você viu? O tanto que ele berrou, rapaz do céu. Vai ali passar o... Antigamente era metiolate, nem metiolate tem mais. Vai ali, pega o metiolate ali e coloca nessa mão aí, vai lá pra você parar de berrar aí, viu? Bom dia, vai ligando pra cá, 19-3807-2237. Manda um oi, manda um bom dia. Que martelada, não? Você viu? Pá! Vambora, vamos. Deixa eu falar aqui. Deixa eu falar de quem? Vou falar de quem? Ah, vou falar de coisa boa. 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

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Pode ligar pra cá, 3807-2237, manda um oi, manda um bom dia, participa aqui, nós vamos juntos até o meio-dia. Deixa eu ver quem tá falando aqui, bom dia Pitu, tudo bem? Toca uma música aí do Gene Geno pra gente ouvir e coloca meu nome aí no sorteio. Ah, deixa eu falar aqui também, ó, Pitu, se juntar o seu time, o Santos e o São Paulo, não dá um, não fala do meu Santos, hein, caboclo?

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1: É, depois você conta essa história aí, Tonico Tinoco, que depois é. Depois você conta essa história, porque eu vou sair pro intervalinho da rádio e já volto já, tá bom? Isso, daqui a pouco você conta. É o Chico Mineiro, essa música aí. Músicas bacanas, música legal que você ouve por aqui. 3807-2237 é nosso telefone pra você participar aqui da nossa marmita gostosa, deliciosa, no restaurante Pizzaria Jai Tony! Com vocês aqui todos os dias, oferecendo a marmita gostosa. É ou não é, Donizete? Fala aí, Donizete!
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1: Opa!
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1: 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Cê, acho que dá tempo do Tinoco contar a história dele. Conta então, vai, Chico Mulato. Conta pra nós aí, vai.
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0: 10:33.
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0: Ação! Segunda-feira linda, maravilhosa, gostosa, 10h35, o sol saiu, o sol tá lá fora, saindo bonito, bonito, bonito. Bom dia, vai ligando pra cá, 19-38-07-2237, manda um oi, manda um bom dia. 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
1: Ô, Pitu, bom dia.
0: Bom dia.
1: Tudo bem?
0: Tudo bem.
1: Tonhão de Hortolândia.
0: Ô, Tonhão! Bom dia, Hortolândia.
1: Essa semana ele tava na praia.
0: É coisa boa, hein?
1: Tô aqui hoje. Ah, beleza pura. Toca qualquer música acertando aí pra nós.
0: Boa, boa.
1: Valeu, um abraço, Pitu. Eu tenho dó do Santos, mas não posso fazer nada.
0: Ô, Tonhão.
1: Ô,
0: Tonhão. Me ajuda aí, Tonhão. Era pra vocês ganhar do Inter, Tonhão. Ô, Tonhão, por que que você faz isso comigo, Tonhão?
1: Eu não posso fazer nada.
0: Mas vou falar o quê, não? É, culpa do... Sei lá, eu não vou culpar ninguém mais. Alô, Lourdes, do Comando Caia. Ô, Lourdes, estão judiando de mim aqui, Lourdes.
2: Oi, Pitu. Bom dia. Tudo bom?
0: O certo era nem vir trabalhar hoje.
2: Andou muito ontem.
0: Mandei foi pouco.
2: Toca a música pra mim com o Trio Parada Dura. Buscando Perdão.
0: Essa é boa, hein?
2: Grande abraço para você, tudo de bom. Fique com Deus.
0: Beijo, Lourdes.
2: Tá frio hoje, tá?
0: Tá geladinho, tá gostoso. Ontem a gente fez, ó. Deixa eu mandar um abraço aqui pro rapaziada, o Ailton, de Osasco, São Paulino. Ailton, um abraço, meu irmão. Deus te abençoe. O pessoal tá lá em Osasco ouvindo o Pitu. Ô, Lourdes, ontem caminhei pouco. Então, pra você, meu ouvinte, meus amigos que moram aqui em Amparo, quer fazer uma caminhada gostosa? Olha, 15 km, tá? Eu moro, pra quem não sabe, eu moro no Camanducaia. Eu saí do Camanducaia, ali atrás da ponte da IP. Eu moro mais ou menos por ali. Ah, eu saí dali. Saindo dali, vai ali pelo Parque Linear, entra ali pela Marginal, você escolhe de baixo ou de cima, entra lá no DR, no DR você entra dentro da Hipocampo, da Hipocampo você sai lá na pista e volta pela pista, entra dentro da Fazenda Jaburu ali, né? Sem, claro, sem mexer nas coisas de ninguém, pelo amor de Deus. E voltei até a minha casa, dá 15 km, gente. 15 km pra você que quer fazer uma caminhada gostosa, deliciosa, sem morro algum. Não tem um só morro pra você. Como era dia dos pais, a gente tinha que voltar antes, né? Bem antes. Aí a gente fez uma caminhada por aqui mesmo. 15 quilômetros pra você aí curtir, sair um pouco aí do marasmo, né? Curtir aí. Tá lá no meu Instagram, minha caminhada curta lá de 15 km. Entra lá, pitu.radio. Eu fiz vídeo, eu coloquei um monte de coisa bacana lá. Eu coloquei um mata-burro lá. Falei pra quem conhecia o mata-burro. O legal tá falando que eu ia pôr no passar lá, hein? Será que eles estão me chamando de burro? Pitu, não passa aí, Pitu. Ah, eu corri atrás do franguinho lá também. Mas deu o que fazer aí pra pegar o frango. Não consegui pegar. Eu tô desconfiado que o frango assustou comigo. Corre lá, tá tudo lá no meu... E as fotos que eu gosto, tem cada foto bonita lá. Entra lá, vai lá, pitu.radio, me segue lá. Vambora, vamos aí, vamos seguir lá eu, Pitu, lá, tá bom? Deixa eu ver quem mais tá aqui.
3: Alô, Pitu, bom dia, Pitu.
0: E é os loucos da construção, tá aí, ó.
3: Fala com nós, bicho doido. Aqui não, pica-pau.
0: Aqui não, pica-pau.
3: Não vem que você quebra o bico. Aqui nós bate no pau até a folha cair, Pitu.
0: Que história é essa, bater no pau até a folha cair?
3: Como você tá? Tamo aqui, pegado. Segundona, né? Graças a Deus acabou o dia dos papas, porque ontem o negócio foi feio, rapaz. Não sei nem. Amanheci em casa, não sei nem como cheguei.
0: Meu Deus do céu!
3: Daí tô eu e o gordinho aqui, manda uma modona aí pra nós.
0: É.
3: Qualquer uma do Tião Carreiro. Olha lá, filho adotivo do Sérgio Reis.
0: Opa!
3: Aqui, o gordinho tá pedindo. Esse aqui pra mim, pro gordinho, pro Gonzalo que tá na outra obra. E tamo aí, ligadão no seu programa. Fala com nós, Pitu! Liga a bitoneira!
0: Ô, rapaz, e não é que a galera ligou a bitoneira? Liga a bitoneira aí, rapaziada da construção!
3: E tamo aí, ligadão no seu programa. Fala com nós, Pitu! Liga a bitoneira!
0: Essa rapaziada não tem jeito. Bom dia!
4: Fala, Pitu, bom dia. Aqui é o Renatinho de Escondas do Branco.
0: Renatinho! Obrigado pelo carinho, Minas Gerais!
4: O pessoal tá tudo zoando o seu Santos aí, falando que o Santos tá ruim.
0: Verdade, Renatinho.
4: O Santos tá bom, ruim quem tá batendo nele.
0: Ah não, Renatinho, repita o que você falou aí.
4: Fala, Pitu, bom dia, aqui é o Renatinho de Escondas do Branco. O pessoal tá tudo zoando o seu Santos aí, falando que o Santos tá ruim.
0: É.
4: O Santos tá bom, cara. Ruim é quem tá batendo nele.
0: Ô, Renatinho, aí de Visconde do Rio Branco, Minas Gerais, obrigado. Só, olha, eu, se eu não me engano, quarta-feira tem o nosso Corinthians vai jogar quarta, né? A Libertadores? É quarta-feira, é isso? Eu vou torcer pro Timão, não quero nem saber. Agora eu vou torcer pro Timão. Viu, Cezão corintiano? Conte com a minha, né? Conte aí com a minha torcida para o Timão. Vamos ganhar essa Libertadores. Vou tocar a música de que arrumo o rolo, vai. César e Paulinho, ah, meu jeito de amar. É assim.
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0: 10h40.

dia! Que música linda, hein? Música linda, maravilhosa aí. Pena Branca e Chavantin. Abra um sorriso pra vida. Tem coisa melhor que você abrir um sorriso pra vida? Claro que não. Sorria, sorria. A gente sabe que a vida não é fácil pra ninguém. A gente tem cada perrengue danado, né? Meu Deus do céu, cada perrengue. Vai fazer o quê? Faz parte, vambora. Seguindo em frente com Deus aí. Ele sempre tá abençoando nós, tá bom? Bom dia, obrigado pelo carinho, obrigado pela audiência. Eu peguei um perrengue semana passada, né? Semana passada a gente tava aí, ia fazer a reinauguração da loja, a gente parou a loja pra dar uma pintar, reformar aqui, mudar ali, né? Não tanta coisa, porque a gente não tem tchum-tchum. E aí na sexta-feira a gente ia fazer aí, né, a reabertura da loja com o lançamento. Ih, meu amigo, os pisos da loja começaram, explodiu tudo os pisos da loja. Fazer o quê? Paciência. Agora é parar, agora é arrumar e depois voltar tudo de novo. É assim, nossos perrengues todo mundo tem. Mas nunca se esqueça que Deus tá sempre seguindo nós aí, colocando a gente no caminho certo. Bora pra cima, nada de desistir e como essa música linda, maravilhosa aí do Pena Branca e Chavantin, abra um sorriso pra vida. E você curtiu também César e Paulinho, que musicão, hein? Essa do César e Paulinho, a música Meu Jeito de Amar. E o Sérgio Reis cantando pra nós, filho adotivo, 10 filhos. Ó, um pai cria 10 filhos e 10 filhos não cria um pai na nossa geração de hoje. Pronto, acabou. Muito bom dia. E daqui a pouquinho vou tocar uma música linda, maravilhosa também da minha amiga Lourdes, do Camunducá, que ela pediu aí, Buscando Perdão. Ô, dona Lourdes, fica ligada aí, minha amiga rica, que eu vou tocar sua música já já. 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Quero mandar um abraço pro Daniel. Alô, Daniel. Alô, Rodrigo. Rapaziada aí da Rodan Carroceria e Acessórios, muito obrigado pelo carinho, pela parceria aqui com o Pitu. Falta 5 pras 11. Alô, Lourdes, no Camando Caia. 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
2: 11 horas.

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Rádio do Coração, colega! Bom dia! Segunda-feira linda, maravilhosa, dia 10 de agosto! Foi bem, foi domingão gostoso. Alô, Manu Sampaio! Manu, eu tenho sim um TikTok. Procura lá Pitu Rádio, eu tenho um TikTok sim. Tá bom, meu amigo? Quem tá ligado com o Nego de Bragança Paulista? Você tá fazendo aí, Nego? É uma feijoada ou torresmo? Ou é franguinho na panela? Rapaz do céu! Quem tá ligado que o Marcos Fernandes e a namorada Andréia também tá ligadinha aqui comigo? Gente, vai ligando pra cá, 19-3807-2237. Mandou oi, mano, bom dia. Pode ligar que a gente vai tocar sua música. 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Obrigado. Quero mandar um abraço pra Lourdes Sanches, tá ouvindo aqui. Quem mais aqui comigo também? O João Batista do Jardim Brasil. Bom dia, João Batista. Bom dia, Adriana, também ligadinha aqui comigo. Meu amigo, o Vanderlei de Limeira. Alô, seu Vanderlei de Limeira. Falou, Pitu, eu te achei. Ô, oh, que bom, seu Vanderlei de Limeira. Corintiano, rapaz, vai Corinthians. Ele é corintiano, seu Vanderlei de Limeira. Daqui a pouco eu vou lascar um Tião Carreiro aí pro senhor, tá bom? Liga, deixa o rádio na maior altura aí em Limeira, que a sua música do Tião Carreiro daqui a pouquinho já tá vindo aqui, tá bom? Agora eu vou tocar esse daqui, ó, Moreno Moreninho, O Mundo Daqui 100 Anos. Ué, será como é que vai ser, hein? O Mundo Daqui 100 Anos, hein? Vai saber o que que vai ser, né? Cadê o Vieirinha, rapaz? Vieirinha sumiu? Alô, Vieirinha! O Vieirinha disse que tava... O Vieirinha mora ali pra lá, numa chácara, lá perto do Parque Modelo, no Modelo, e ele disse que tava vindo pra Amparo esse final de semana, acho que foi sexta-feira, se eu não me engano, tava vindo pra... Foi lá pegar a pizza dele no restaurante Pizzaria Jaidoni e viu o Eufrosino dançando lá na ponte, no bar da ponte, teve um bailão e tava dançando lá. Diz que ele perdeu até o sapatão lá. Alô, pessoal aí do bar da ponte! Se achava o sapatão aí do Eufrosino, viu? Número 42. Mas diz que o homem dançava pra lá e dançava pra cá e rodava aqui, saía no chão e subia pra cima. Ô, louco, Eufrosino, esse seu talento dançarino eu não sabia. Mas diz que descer, mas olha, ele saiu. Ele disse que chegou em casa 6 horas da manhã, de sexta pra sábado. Eufrosino, curtir a vida tem que curtir mesmo. Tem que passear, tem que dançar. Mas pega leve, Eufrosino. Vou tocar música, vai. O mundo daqui 100 anos. Como vai ser, hein? Eu vou estar aqui ainda.

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1: O louco, o mundo daqui 100 anos, um avião vai voar sem asa, o carro de boi motorizado, cavalo com gasolina, meu Deus do céu, pra se o, olha, burro vai puxar carroça, Jesus Cristo, o burro vai puxar carroça com o motorzinho ligado, olha, aí tá bom pro burro, né? Olha, muita coisa vai acontecer daqui 100 anos, vambora tocar música 11:08!
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aí, modão do Tião Carreiro e Pardinho, foi diretamente pra Limeira, seu Vanderlei, ligadinho aqui comigo, o futebol da bicharada. Gente, vambora, vambora, vai ligando pra cá, 19-3807-2237, participe aqui com o Pitu, estamos aqui juntinho com você até meio-dia. Verinha, aumenta o seu rádio que eu vou tocar um Zezé de Camargo apaixonada pra você, colega. Tá lá curtindo o programa? 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Vai ligando pra cá, finalzinho do programa tem a marmita do restaurante. 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Deixa eu ver quem tá falando aqui comigo também. Rapaziada mandando oi. Bom dia, Pitu. É a Aline Colombo. Gostaria de desejar meus parabéns para minhas irmãs gêmeas, que hoje também está fazendo aniversário. A Elaine Colombo e a Thaís Colombo. Uma é de Pedreira e a outra é de Socorro. Alô, Pedreira. Alô, Socorro. Aniversariantes. A Elaine Colombo e a Thaís.

Colombo, completando hoje 32 primavera. Ei, mas são bebês ainda, hein? Ei, são jovens. Alô, Thaís, socorro! Alô, Elane de Pedreira, a sua irmã tá te mandando aí, a Aline tá mandando um grande abraço aí pra você, viu? A Aline Colombo parabenizando a Thaís, que é de Socorro, e a Elane, que é de Pedreira, todos Colombo. Então vamos lá dar os parabéns pra elas. Como é gostoso fazer aniversário!

0: Deus abençoe a todos vocês aí, aniversariante do dia, que o Papai do Céu ilumine vocês com muita paz, muita luz e muita coisa bacana na vida de todos vocês. Parabéns, família Colombo! Deixa eu ver quem tá falando aqui comigo também. Cadê aqui? Deixa eu ver a rapaziada mandando oi, mandando bom dia. Pode participar, viu? O nosso telefone é o 3817. Que 3817, mano? É o 3807-2237. Manda um oi, manda um bom dia. O Vieirinha tá por aqui comigo. Bom dia, Vieirinha!
1: Fala, Pitu! Bom dia, bom dia.
0: Não foi caminhar ontem, não, preguiçoso?
1: Uma semana pra nós, né? Tudo bom? Uma ótima semana pra você, pros ouvintes, pra tudo nós.
0: Opa!
1: Pô, que negócio é esse que você foi ontem caminhar, não chamou nós, hein?
0: Então,
1: dar uma caminhadinha.
0: A próxima caminhada você tá em... vai estar tá junto, hein?
1: Foi correr atrás do frango, não conseguiu correr, tá gordo, hein, filho?
0: Aí não, hein?
1: Louco! Pô, não conseguiu pegar o frango lá?
0: O frango deu um cansaço em mim, rapaz.
1: Viu, já que você não conseguiu pegar o frango, toca o franguinho na panela pra nós. Um abraço, viu? Boa semana.
0: Bom dia.
1: Pô, peguei a pizza lá no G.I. Doni, lá, nossa, de lomba, hein?
0: É gostoso?
1: Que pizza boa, rapaz.
0: É bom.
1: Um abraço pro Donizete aí, agradecer. Chique demais, hein?
0: Isso que é importante, que você gostou, isso que é o bom, né? Alô, Marcelo Vitorino! Bom dia pra você, obrigado pelo carinho, obrigado pela audiência, Marcelo Vitorino, ligadinho aqui, parmeirense. Também quero mandar um grande beijo pra mamãe do Vieirinha, né, que tá ligadinha aqui comigo também, a dona Leonor. Dona Leonor, um beijo no coração da senhora, viu? Obrigado pelo carinho, obrigado pela audiência, dona Leonor. Vambora curtir o franguinho na panela? Tá lá eu correndo atrás do frango no meu Instagram, pitu.radio, Instagram, Facebook e TikTok. Franguinho danado, correu demais, velho.

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0: Nova Difusora, hoje, segunda-feira, dia 10 de agosto. Quero mandar um abraço pra Maria Luísa Gomes, tá lá ligadinha comigo. Bom dia, Maria Luísa Gomes. Também a Lourdes Santos tá lá com a neta Maria Júlia. Super beijão. Beijão pra minha amiga Dona Du, que tá se recuperando de uma cirurgia no joelho. Dona Du, um beijo no coração da senhora. Obrigado pelo carinho, obrigado pela audiência. Deixa eu ver quem mais tá ligado aqui comigo também. Bom dia, Pitu. Manda aí uma música pro meu irmão César Colombo, o jardineiro, é isso? César Colombo. Alô, César Colombo, aquele abraço. Fala aí, César, quer mandar abraço pro Cezão corintiano também? Tá sempre ligadinho aqui comigo. E o papai dele, seu José. Cezão, vai Corinthians! Um abraço aí, então, ao César Colombo também. O jardineiro tá ligadinho aqui comigo. Quem mais? O Grilo. Ô, Grilo, o que você tá fazendo? Ô, Grilo. Ô, Grilo, vai dizer que você vai filar boia lá na casa do nego, hein? Deixa eu ver.
1: Pitu! Bom dia, Pitu!
0: Bom dia, Grilo!
1: Hoje, Pitu!
0: É?
1: Tô aqui em Taipa hoje, Pitu, em Taipa, São Paulo.
0: Taipa!
1: Do Joraguá.
0: Ah.
1: Toca aí o Giligeno aí, Pitu, com a Juleica, Toninha, Cidinha e tudo que tá ouvindo. Falou, Pitu!
0: Valeu!
1: Vai lá pro Nego também de Bragança, que já tava fazendo uma panela de carne na janela.
0: O Nego tá com uma panela de carne. Vamos curtir o Zezé de Camargo, eu já volto já. Ah, música bonita. Bandido sem razão. Bandido não é? Banido. Banido sem razão. Que bandido. Que mané bandido. Deixa eu falar o nome da música certa. Banido sem razão. Essa dói no coração.

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1: Música linda, Ginigeno Sina, foi lá pro nosso amigo Grilo e a Juleika. Também você curtiu aí na Alva Guiar, dia de formatura, foi pro corintiano que pediu essa música bonita, dia de formatura não, dia que eu saí de casa, perdão, no dia que eu saí de casa, e também Zezé de Camargo e Luciano, Bandido Sem Razão, a música bonita do Zezé de Camargo e Luciano. 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Ó, daqui a pouquinho eu vou fazer o sorteio da marmita, hein? 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Pra ganhar é facinho, só falar, eu quero ganhar a marmita no restaurante pizzaria Jaidone, que é uma delícia. Aê, mulher, essa aqui vai pra Maria, Maria, irmã do Adilson, da Polícia Militar, e vai pro Adilson também, o Adilson e a Marlene. Alô, Adilson, só porque o Corinthians dele

0: 8h53. Olha que audiência boa, que audiência gostosa, deliciosa. Quero mandar um abraço pro Mac. Alô, Mac. O Mac trabalhou 200 anos no Magazine, agora trabalha em casa só. Um abraço pra você, Mac. Também quero mandar um abraço aqui pra Dona Ana, ligadinha aqui comigo. Quanta gente boa. 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Agora eu preciso atrás de supermercado. Vamos fazer aqui, trazer a galera do supermercado aqui, pra gente falar oferta pra dona de casa que tá ouvindo o programa aqui. Bom demais! Que parceria boa, que parceria gostosa. Obrigado pelo carinho, obrigado. Fala aí, supermercado, deixa eu mandar um abraço ali pro pessoal, as meninas do supermercado Mendonça. Alô, meninas do supermercado Mendonça, super beijão pra você, sei que você ouve o programa aí, né, do supermercado Mendonça, meu amigo seu André, dona Solange, eles que são meu parceiro lá no Raiz Sertaneja. Obrigado, viu, gente, pelo carinho, obrigado pelo dia, tanta gente que a gente encontra na rua. Ah, eu ouço você lá, eu ouvo você aqui, obrigado a cada um de vocês que tá com o radinho ligado aí, tá bom? Olha o nosso ganhador. O ganhador aqui da marmita da Bela Casa Restaurante Pizzaria foi o Marcelo Vitorino. Alô, Marcelo Vitorino, parmeirense! É só você passar lá, Marcelo Vitorino, no Restaurante Pizzaria Gé e Doni, na rua Doutor Plínio do Amaral 85, atrás da Rodoviária, e retirar sua marmita gostosa, deliciosa e maravilhosa lá, viu, seu parmeirense? Culpa do Parmeira que o Santos está na zona de rebaixamento. Era pra ganhar do Inter! O Santos tá uma draga, agora quer culpar o Parmeira, não tem nada a ver, né? Bom dia, tem que fazer um impeachment daquele caboclo que tá lá, aquele homem ruim lá, ou o presidente meia boca. Gente, um beijo no coração de todos, amanhã meu coraçãozinho tá mais calmo, que eu tava nervoso por causa do meu Santos, mas amanhã eu tô bem mais calmo, viu? Agora na quarta não, na quarta vai ser aquela ansiedade pra torcer pro nosso Corinthians. Nosso Corinthians vai estar na Libertadores e nós vamos torcer pra ele.
1: Credo em cruz.
0: O quê?
1: Credo em cruz.
2: Pitu. Toca a música, Pitu. Toca.
0: Ô, Grilo, você é chato, hein, Grilo? Já toquei essa música aqui, mas... Faz aqueles caminhão 11-13 subindo ao morro. Sabe aqueles caminhão 11-13 subindo com tijolo ou areia ou pedra? Gente, hoje tem um programa gostoso aqui pra vocês curtir também, às 3 horas da tarde, viu? 3 horas da tarde aqui pela nova difusora Rádio do Coração, vai estar aqui o meu amigo, o Marcos Viana! O Marcos Viana vai estar ao vivo e a cores aqui hoje, a partir das 3 horas da tarde, aqui com vocês, ao vivo e a cores aqui, pra vocês curtir um programa. O programa dele vai chamar programa Revista. Revista! Hoje às 3 horas da tarde, depois do programa do Vini, você é o nosso convidado pra participar aqui do programa dele. Ô, Marcos Viana, seja bem-vindo aqui na nova difusora, a Rádio do Coração.
3: Me dá 4 pingas, depressa.
0: Peraí, Marcão, nem começou antes, você já quer pinga? Faça-me um favor, hein, ô, vá ser pé de cana assim, não sei na onda. Então hoje tem o Marcos Viana aqui, mais cozido do que ovo na panela de pressão. Coitado do Vini, que vai ter que sentir o bafo dele aqui hoje. Ô, Vini, azar é seu, eu tô indo embora, volta amanhã. Pelo menos eu deixo o estudo cheirosinho. Ah, amanheceu, peguei a viola e tô indo embora, tchau. Daqui a pouquinho tem o Vini Martins aqui com você.

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0: Deus abençoe você e toda a sua família. Que alegria estar aqui com você, começando mais um programa Eu Seguirei. Eu tenho certeza de que Deus vai falar muito ao seu coração através deste programa. Olha, se você pode, eu já quero convidar você a pegar a sua Bíblia, porque hoje nós vamos meditar a palavra de Deus. A palavra de Deus é o nosso alimento, a palavra de Deus que é o nosso sustento. Eu tenho certeza que essa palavra vai mover seu coração. Olha, aqui você vai ouvir a palavra de Deus, aqui você vai poder cantar. São minutos que ficaremos juntos, onde você vai fazer uma experiência com Deus. Lembrando que tudo que você ouvir aqui, depois fica registrado no meu canal do YouTube, Frei Gilson / Som do Monte, no meu Instagram, no meu Facebook, todos com o mesmo nome, Frei Gilson / Som do Monte, para que você possa também compartilhar essa palavra com os seus amigos, tá bom? Então, vamos escutar a palavra de Deus.
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1: João 12:25 tem algo muito forte para o nosso mundo atual. Diz assim: quem se apega à sua vida, perde-a. Mas quem faz pouca conta de sua vida neste mundo, conservá-la-á para a vida eterna. Isso para o mundo de hoje ainda é forte. Porque para o mundo funciona assim: quanto mais eu cuidar de mim mesmo, quanto mais eu cuidar da minha vida, quanto mais eu olhar para mim mesmo, quanto mais eu me preocupar comigo, mais eu sou feliz. E Jesus está falando o seguinte: quem se apega à sua vida, perde-a, mas quem faz pouca conta de sua vida neste mundo, conserva-la. Quem faz pouca conta de sua vida vai ganhar. Então você vê que a lógica do mundo é diferente da lógica de Deus. Eu quero falar hoje com você algo impressionante. Fique conosco até o final desse vídeo. Em nome do Pai, do Filho e do Espírito Santo. Amém. Antes, eu quero dizer para você que está se aproximando, falta pouquinho tempo, dia 15 de agosto agora, nós vamos viver dias extraordinários. Serão 40 dias de oração às 4 horas da manhã. Então eu faço um desafio para você. 40 dias, 4 horas da manhã, nós vamos rezar, em honra e pedindo a intercessão de São Miguel Arcanjo. São Miguel Arcanjo, esse anjo que destruiu Satanás, que guerreou contra Satanás e venceu. Ele vai nos ajudar. A nós também vencemos as nossas batalhas, e eu tenho certeza que você tem muitas batalhas. Você pode fazer esses 40 dias por você, pelos seus filhos, pelo seu casamento, pela sua família, pela sua situação financeira, e principalmente para amar mais a Deus, para se aproximar de Deus, para adorar a Deus, para estar mais com Ele. Serão 40 dias que milhares de pessoas já fizeram seu compromisso. E você é convidado a estar conosco. Eu espero por você. De segunda a sábado, nós estaremos juntos. De 15 de agosto a 29 de setembro, 4 horas da manhã. Eu já topei o desafio. E você? Eu espero por você, tá bom? João capítulo 12, versículo de 24 a 26. Naquele tempo disse Jesus aos seus discípulos: em verdade vos digo, se o grão de trigo que cai na terra não morre, ele continua só um grão de trigo, mas se morre, então produz muito fruto. Quando se apega à sua vida, quem se apega à sua vida, perde-a. Mas quem faz pouca conta de sua vida neste mundo, conservá-la-á para a vida eterna. Se alguém me quer servir, siga-me, e onde eu estou estará também o meu servo. Se alguém me serve, meu Pai honrará. Palavra da salvação. Santo Agostinho vai falar algo impressionante sobre este texto. Preste atenção. Somente um ser humano diria: como alguém que ama a si mesmo pode renunciar a si mesmo? Veja, Jesus está pedindo para eu renunciar a mim mesmo. Mas isso não é me amar. O mundo vai dizer, né? Isto não é me amar. Como é que eu me amo se eu tenho que me renunciar? Deus diz a tal pessoa: renuncie a si mesmo se você ama a si mesmo. Gente, é bonito isso, hein? Quando Deus fala para você renunciar a si mesmo, é como se Ele estivesse dizendo a você: se você se ama, renuncie a si mesmo. Pois ao amar a si mesmo, veja, ele se perde; ao negar-se a si mesmo, ele se encontra. Quem ama a sua alma, ele diz, que a perca. É algo doloroso perder o que se ama. Afinal, não há ninguém que não ame a si mesmo. Mas precisamos procurar o tipo certo de amor e evitar o tipo errado. Pois quem ama a si mesmo, deixando Deus de lado, e afasta Deus ao amar a si mesmo, sequer permanece em si mesmo. Olha que forte isso. Na verdade, abandona seu eu. Ele vai para o exílio longe do próprio coração, não prestando atenção ao que está dentro e amando apenas o que está fora. Acabas valorizando mais outras coisas que estão fora de ti do que a ti mesmo. Volta a ti. Mas depois, quando voltares a ti, eleva-te para o alto, não permaneças em ti. Que bonito isso. Se renuncia a si mesmo, é para que você não fique focado só em você mesmo. Volte para ti, mas não fique voltado somente para ti. Eleva-te para o alto. Não permaneças em ti mesmo. Primeiro volta a ti mesmo das coisas exteriores. E depois entrega-te àquele que te fez, porque que te procurou quando estavas perdido e te encontrou quando fugias. Que texto bonito de Santo Agostinho. Então você só vai conhecer a você mesmo, você só vai encontrar a você mesmo quando você amar a Deus. Quando você aprender que quem se apega à sua vida perde-a. Mas quem faz pouca conta de sua vida neste mundo conservá-la para a vida eterna. Abra sua Bíblia em Lucas capítulo 15, versículo de 17 a 18. Entrou então em si e refletiu: quantos empregados há na casa de meu pai que têm pão em abundância, eu aqui estou a morrer de fome. Vou me levantar e irei a meu pai e lhe direi: meu pai, pequei contra o céu e contra ti. Esse é o filho pródigo que fugiu de si mesmo. E quando é que ele encontra ele mesmo de novo? Quando ele busca o pai. Longe do pai, ele fugiu também de si mesmo. Você está entendendo? Longe de Deus, você acaba fugindo de você mesmo. Em Deus você se encontra, e do jeito certo. Gálatas capítulo 2, versículo 20. Eu vivo, mas já não sou eu, é Cristo que vive em mim. A minha vida presente na carne, eu a vivo na fé do Filho de Deus que me amou e se entregou por mim. Encontrar Deus dentro de si. Me encontrar em Deus é o que você precisa. Amando a Deus, encontrarei a mim mesmo. Amando a Deus, encontrarei a mim mesmo. Pai, Filho e Espírito Santo. Amém.
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1: Posta essa palavra, eu quero convidar você agora a cantar comigo.
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1: O programa de hoje está bom demais e eu quero lembrar você, se você quiser ouvir mais pregações, mais meditação da palavra, basta você me acompanhar no meu canal do YouTube, Frei Gilson / Som do Monte, no meu Instagram, no meu Facebook, no meu TikTok, e lá você vai encontrar muito mais palavra de Deus para você.
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1: Nós vamos terminar este programa rezando. Eu quero clamar agora por você, quero clamar pela sua família. Senhor Deus, libera agora o teu Espírito Santo sobre cada pessoa que acompanha este programa. Vem, Espírito Santo, enche todos os que estão acompanhando este programa agora. Libera, Senhor, para esta pessoa o que ela mais precisa, para o corpo e para a alma. Libera, Senhor, curas e libertações em nome de Jesus para esta pessoa que assiste, que acompanha, que escuta e para toda a sua família. Eu clamo a tua poderosa bênção. Visita agora com bênção de proteção. A bênção que só o Senhor pode dar. Abençoe-vos o Deus Todo-Poderoso, Pai e Filho e Espírito Santo. Amém.
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0: É a nova difusora, a Rádio do Coração, começando mais uma semana, dando seu início então a mais uma semana. Por aqui até as 3 horas da tarde.
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Boa tarde, boa tarde, boa tarde, seja muito bem-vindo, muito bem-vinda! É a nova difusora, a Rádio do Coração. Pra você que está em casa, no carro, no trabalho, chácara, sítio ou fazenda, vamos juntos até as 3 horas da tarde. Moda boa por aqui, não para de jeito nenhum, meio de 20. É a nova difusora, hoje, segunda-feira, segundou, meu Deus do céu, começando mais uma semana. Que seja uma semana abençoada por Deus. E o nosso WhatsApp para você que está em casa, para você que está no carro, no trabalho, chácara, sítio, fazenda, para você que está almoçando agora, bom demais. E o nosso WhatsApp é o 3807-2237, 19-3807-2237. Você pode mandar sua mensagem, você pode pedir música, pode mandar abraço. Sinta-se à vontade, tá bom? Meio-dia 21, daqui a pouco eu vou contar pra você que hoje tem aniversariante. É, daqui a pouco eu vou mandar os parabéns, então é uma pessoa muito especial. E lembrando nosso WhatsApp, né? 3807-2237. E já dando uma notícia, um recado, né? O Pitu com certeza já falou, né? Ele é fofoqueiro, né? O Pitu é fofoqueiro. É, Maria Fifi, não aguenta? Mas eu vou contar. Às 3 horas da tarde, às 3 horas, volta o Revista Sertaneja com Marcos Viana. É, então, após o nosso horário, né? Após o nosso programa, tem o Marcos Viana com o Revista Sertaneja. Então, continua na sintonia. Tá chegando a primeira de hoje. Olhos de Luar. É o Christian Ralph. Moda

É o Tião Carreiro Pardinho com Terra Roxa. É a nova difusora, a Rádio do Coração. É o Daniel chegando com Falou e Disse. Meio dia e meia, seja bem-vindo, seja bem-vinda. É a nova difusora, a Rádio do Coração.

Mas um milionário José Rico, duas camisas. E o Daniel com César e Paulinho falou e disse. Meio-dia e 35. Agora é o Ronaldo Viola e João Carvalho com Viola Pagodeira 3807-2237.

É o Guilherme Santiago, a outra Ronaldo Viola e João Carvalho, Viola Pagodeira, Mato Grosso e Matias, na hora do adeus, meio-dia 42. Seja muito bem-vindo, muito bem-vinda. Alô, Adriano, aquele abraço pra você, meu querido.

o Chico Rei, Paraná enquanto a chuva cai, e Mato Grosso e Matias na hora do adeus. Meio dia e 50, chegando agora o Rodrigo Matos e Praiana, grande luta.

0: É o cacique pajé, inquilina de violeiro. Na sequência, o nosso intervalo, não saia daí.
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0: Difusora, boa tarde, meio-dia e 57.
3: Boa

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1: Chegando agora o Mirosmar, Zezé e Luciano na esquina dos meus sonhos. Uma em ponto. Seja muito bem-vindo, muito bem-vinda. É a nova difusora, Rádio do Coração.

o Zezé e o Luciano na esquina dos meus sonhos. 1 e 3 é a nova difusora, a rádio do coração com muita música boa e moda gostosa. E claro, você ligado, ligado em nossa sintonia, em nossa programação pra você que está em casa, no carro, no trabalho, na chácara, no sítio, na fazenda, tá viajando, voltando de viagem. Até as 3 horas, muita moda boa e moda gostosa. Lembrando você que a partir de hoje, às 3 horas da tarde até às 5, tem o Revista Difusora com o Marcos Viana. É, o Marcão tá de volta, hein? Então, a partir das 3 até às 5, Revista Difusora, 19-3807-2237. Mandando um abraço pra nossa amiga, a Luísa Ramalho, que está na sintonia. Alô, Luísa, tudo bem com você? Um beijo no seu coração. Ela que está sempre na sintonia, ela pediu Sonhos de Amor. Eu vou tocar, tá bom? Pode deixar. Grande beijo no seu coração, tá bom? Boa semana, fica com Deus. O nosso amigo Leandro, também que está na sintonia, sempre ligado com a gente. O Leandro da Fazenda Nova Sintra, com toda a família, com a mamãe Maria Pascoalão, com o papai Oscar. Ou seja, tá todo mundo ouvindo a nova difusora. Isso é bom demais, um abração para todo mundo. Aproveitando também, mandando um abraço aqui pro nosso amigo Adriano Poli. Amparo, alô Adriano, você tá bonzinho ou não? Aquele abraço pra você. Boa tarde, Vini. Aqui é o Wilson de Arcades e toca um modão pra nós com Abel e Caim. Ofereço para minha esposa Silvana e também para os seus ouvintes. Obrigado. Alô, Wilson, aquele abraço pra você, tá bom? Agradeço o carinho, a audiência, também a sintonia. Dá um beijão na esposa também, tá bom? A Silvana. Fala, Lúcia, tá bonzinho ou não? Tô bom, rapaz, graças a Deus. Fim de semana foi bom, foi chique, tranquilo. Ô, Vini, pra começar bem a semana daquele jeito, não pode faltar aquele modão do bom. Ah, isso não pode faltar, mas nem a pau, rapaz. Isso não pode faltar. Isso não pode faltar, viu? Vou falar a verdade, hein? Com o João Mineiro e Marciano. Opa, bom demais, hein? Eu vou tocar. Deixa comigo. Ainda ontem, cheiro de saudade, melhor ainda. Deixa comigo que eu vou tocar, tá bom, Lu? Aquele abraço pra você, boa semana. E hoje tem aniversariante. Hoje tem aniversariante. Hoje tem bolo guaraneba, salaguadinho, refrigereco. Bom demais, hein? Meu Deus do céu, saindo daqui da rádio, já vou pra lá.

0: Pega, meu Deus do céu, ah, não tem quem escape dela, hein? Meu Deus do céu, ah, não tem quem escapa dela. É, a vó viu, ô vó, tudo bem, vó? Um beijo, parabéns, vó. Felicidade sempre, muita paz, saúde, alegria, que Deus e Nossa Senhora Aparecida te abençoe e te proteja sempre com seu manto sagrado. Um beijo pra você, tá bom, vó? Te amo muito, obrigado por tudo e por tanto, tá bom? Saindo daqui da rádio, vou dar um beijão na senhora, tá bom? É ela que puxa as orebas da família toda, meu Deus do céu. Todo mundo vai dormir com a orelha quente hoje. Ai, meu Deus do céu, hein? Ô, vó, um beijo pra você, tá bom? Essa música aqui, ó, essa música bonita pra você, ó. Ó, é o Teodoro Sampaio, Quando a Saudade Aperta, 1 e 6.
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modão, é o João Mineiro e Marciano, ainda ontem chorei de saudade, 1:13, chegando agora o Sérgio Reis, como tive esperança.

0: Olha a hora, em 2h28.
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É o Eduardo Costa, a gente se enrosca. E ouvimos também Jean Giovanni, Amante Anônimo. Alô, Lu, já aumenta o volume do rádio, hein? Vem Mirosmar na agulha. Depois que você matar meu coração, 12h40, moda boa não para, 3807-2237. Daqui a pouco o Marcos Viana com Revista Difusora.

Leonardo, quem é? E Zezé e Luciano, depois que você matar meu coração? 2h46, chegando agora o trio Parada Dura e Mato Grosso e Matias. Se for passar em Goiânia, avisa lá!

É a nova difusora, a Rádio do Coração com Christian Ralf, loucura demais. É moda boa por aqui, não para de jeito nenhum. 2 horas e 56 minutos, eu estou ficando por aqui. Grande beijo no coração, grande abraço, até amanhã. Assim, se Deus permitir a direção deixar, eu volto com você a partir do meio de 15 até as 3. Com o nosso programa, o nosso horário marcado, tá bom? O Marcão já tá chegando por aqui, já tá preparando o terreno, já tá deixando tudo armado, esquematizado, chique e bacanizado, tá bom? Aquele beijo no coração, aquele abraço, tchau e até amanhã! E a última de hoje é o Ronaldo Viola e João Carvalho, o Buquê de Rosas.

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9: Olá, uma ótima tarde pra você. Agora são 3:03. Essa é a Nova Difusora. É a Rádio do Coração. Boa tarde, meus amigos. Boa tarde, meus amores. Segunda-feira, 10 de agosto. Tá no ar, tá começando.
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9: Sou eu, estamos de volta, reestreando aqui na Rádio do Coração, nesta tarde gostosa de segunda-feira, semana começando. E aí, tudo bem com você? Como é que foi a sua semana? Você esteve até agora com o Vini Martins, o menino prodígio, e agora comigo até as 5 da tarde, até a chegada do Kelvin Souza, né? E hoje a gente traz aqui na Nova Difusora, nessa nossa reestreia, o Revista Difusora. Vamos trazer informação para você, você que gosta da música boa, você que curte o clássico da nossa música sertaneja, você que gosta da música raiz, você que precisa de informação, tá aí na

cuida dos seus afazeres, dos seus compromissos. A gente toca música boa, a música que você gosta e ainda, claro, traz todas as informações pra você. Tá bom? Estamos juntos aqui na Nova Difusora, na Rádio do Coração. Estamos juntos e o nosso WhatsApp é o 19-3807-2237. Você pede música, manda o seu abraço. Tô aqui te esperando, hein? 19-3807-2237.

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0: Começando e começando bem com Alan e Aladim, só liguei pra dizer que te amo. Nova Difusora, a rádio do coração. Meus amigos, boa tarde, são 3:05, hein? Olha

0: meu pai.
1: 3:11, 3:11, você está no Revista Difusora. Pois é, a partir de hoje eu, Marcos Vianas, estarei de volta aqui com você até 5 horas da tarde, hein? Pra gente poder curtir juntos essa tarde maravilhosa, todas as tardes, com música, com informação, curiosidades e muito mais, hein? E é claro que eu vou convidar você a participar comigo pelo nosso WhatsApp 19-3807-2237, viu? Deixa eu mandar aqui um abraço. O Ed Carlos de Bauru, que tá ouvindo a gente, tá curtindo. É isso mesmo, fala Ed Carlos, bom dia, boa tarde, né? Uma ótima tarde aí a todos em Bauru. É, região gostosa de Bauru. Tenho parentes em Marília, gosto muito de passear nessa região aí, que acho que é a região da Alta Paulista, né? Já começa por aí, essa região maravilhosa de Bauru. Vamos lá, bora participar, 19-3807-2237. Vamos tocar o Dudu e Dalvan agora, Sapeque Yaya.
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0: pediu.
1: Mas Galvão, tá aí Peito Sadio aqui na Nova Difusora, na Revista Difusora, música boa pra você, claro, tem também informação. Gente, olha, hoje, por volta de 7:30 da manhã, 9:30 da manhã aqui no Brasil, um edifício de 4 andares desabou completamente em Manizales, na Colômbia, porque houve um terremoto de magnitude 7.4 que atingiu o país nesta segunda-feira, dia 10. O momento do colapso, ele foi registrado em vídeo por uma testemunha e divulgado em redes sociais. É realmente um tanto quanto assustador a imagem de você poder ver lá o prédio cair, sabe? A gravação, ela mostra inicialmente uma rachadura que se abre entre dois prédios. Em questão de segundos, a construção menor começa a ceder para o lado esquerdo e em seguida desmorona por inteiro. Na rua, uma mulher que estava se segurando em uma lixeira presencia a queda e se afasta rapidamente do local. Logo depois, um coqueiro situado no terreno onde ficava o prédio também cai, vem abaixo. Você percebe que teve recentemente também um terremoto na Venezuela, agora na Colômbia. O mundo parece estar passando por uma reformulação, né? E quando a natureza ela vem cobrar, eu sempre disse isso, sempre. Quando a natureza ela vem cobrar, ela cobra e cobra caro. E ela não vê cor, ela não vê raça, ela não quer saber quem é. Ela vem buscar o que é dela e ponto. É assim que acontece, não é verdade? Por isso que a gente tem que sempre se manter atento, atenta, né? Manter as nossas orações, elevar sempre o pensamento a Deus, pensar positivo, porque, olha, a gente nunca sabe o que acontece, né? Tem aí, tem essa previsão, né? Pra agora, a partir desse mês de agosto, mais pro final do ano, essa mudança no clima, né? Você vê que no sul já chove demais, final de semana muita chuva, cidades alagadas, raios, trovões, sabe? Dá uma mudança de clima grande. Aqui na nossa região do sudeste também vai ter, né? A segunda previsão é chuva e seca. E pro Nordeste seca também. Então diz que esse vai ser um dos maiores, uma das maiores manifestações do El Niño nesses últimos 150 anos. O clima vai mudar, o pessoal da meteorologia pede pra gente se preparar, tá? E poder manter água em casa, alimentação. Aquele básico do básico, sabe? Porque a coisa realmente pode ficar muito complicada até o final do ano. Agora são 3:22. A você uma ótima tarde. Tô aqui te esperando na Nova Difusora, na Rádio do Coração, pelo nosso WhatsApp 19-3807-2237. Com muita música boa, com informação pra você também, viu? Agora tem Mato Grosso e Matias, Pele de Maçã.

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9: Muito bem, já estamos de volta nessa tarde de segunda-feira, hoje dia 10 de agosto. Uma ótima tarde pra você. Bem-vindo, bem-vinda. É a Nova Difusora, a Rádio do Coração, gente. Viu? Já pensou? Você chega no final de semana, não sabe como vai pagar as contas, né? Você já começa a pensar. Segunda-feira tá chegando, o mês já começou, as contas estão batendo aí. Você para, coça a cabeça, não sabe o que vai fazer. Mas de repente, mais do que de repente, você jogou na Mega Sena e faturou, hein? Nossa senhora, gente, olha, 6 apostas. E aqui, ó, uma aposta ganhadora só. Foram 6 acertos e apenas uma aposta ganhadora. Sei lá se foi um sortudo ou uma sortuda, mas levou pra casa 164.895.645,50 reais. Quase 165 milhões de reais. Acabou seus problemas, né? Você não vai mais pensar no boleto do mês que vem, não vai mais pensar na conta do seu cartão de crédito, como é que você vai pagar. Ah, vida boa, né? Faz parte. Pois é, gente, olha só. As dezenas sorteadas do concurso 3.042 da Mega, que foi realizado no dia 9 de agosto, no domingo, ontem, dia dos pais, né? Foram 2, 5, 10, 35, 40, 53. 2, 5, 10, 35, 40, 53. Eita, nós! Olha só, o prêmio principal de 165 milhões saiu para um bolão de 100 cotas registrado na loteria Aldeota. Sabe aonde? Em Fortaleza! Que maravilha, gente! Essa turma aí, essa galera, levou os quase 165 milhões. Vai dar uma boa bolada para cada um, hein? A boa bolada, que sabendo administrar direitinho, bonitinho, você esquece. Ei, pode esquecer, já tá com a vida ganha, tá com a vida feita. Tem que saber cuidar, tem que saber administrar, não é verdade? Pois é, viu? Ó, 246 apostas fizeram a quina, tá? Cada um leva R$22.927,51. Já 13.158 apostas que acertaram a quadra vão levar R$706,00.

galera da nova difusora. Ele e a namorada, a Andréia Gonçalves. Marcão, vem aqui tomar um café com a gente, cara. É que é tarde, vem aqui de manhã, passa por aqui, tome um café com a gente, venha ver os nossos estúdios, venha curtir aí a galera, você vai gostar demais, viu? Também mandar aquele abraço pro alemão do amortecedor de Mogi Mirim. Fala, alemão! E aí, meu amigo, você tá bom, fi? Sempre aí na escuta, sempre fiel, né? Aquele abraço, viu, meu irmão? Obrigado aí pela audiência, pela companhia, bom trabalho pra você, uma ótima semana, que a semana seja leve, que a semana seja muito abençoada pra você e os teus funcionários aí na sua loja de amortecedor, tá bom? Aquele grande abraço e obrigado por estar já ligado com a gente nessa tarde no Revistas, aqui ó, Revista Difusora. O Marcão aí do DR quer ouvir um Tião Carreiro, a gente toca aí.

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0: Ele continuou sendo entrevistas pra TV Globo, mas ele vai fazer o show agora em Barretos e o show será transmitido pela Globo. E aí, o que será que tá pegando, né? Bom, o show que a Globo vai transmitir de Gustavo Lima no dia 22, na festa do Peão de Barretos, selaria a paz entre ele, né, Gustavo Lima, e a emissora. Mas parece que, na verdade, gente, não é bem isso que vai acontecer, não, viu? O Gustavo tem dito aí a amigos que a transmissão é um acordo do festival com a TV e não tem nada a ver com ele. Ele é um artista contratado para fazer a sua apresentação no show de Barretos, né? Na festa do Peão de Barretos, e a TV vai transmitir, e ele não tem nada a ver com isso. A mágoa dele com a emissora continua, tá? Em setembro lá de 2024, ele anunciou que cortaria relações com a emissora após duas semanas seguidas de reportagens no Fantástico acusando-o de lavagem de dinheiro. Gustavo, ele foi inocentado pela justiça e o pedido de desculpas que ele esperava, né? Não, a emissora faz uma matéria, pede aquela desculpa. Bom, esse pedido, ele nunca veio, ele nunca chegou. Inclusive, o Gustavo Lima pensou até em processar a TV Globo, né? Agora, dois anos depois, será que a Globo vai se desculpar com ele? Será que vem aí um pedido de desculpas, um meia-culpa, a TV fazer um meia-culpa? Falar, olha, é um trabalho jornalístico, a gente tem que apresentar o que tá acontecendo, é o que chega pra gente. Então a gente precisa mostrar isso aí. Porque quando você faz, isso que eu acho interessante, quando você faz um jornalismo sério, mesmo que a pessoa seja inocentada, você fez o seu trabalho de jornalista. Você não pode, você tem que ser nesse momento totalmente imparcial, né? Aí eu não sei se é o caso da TV Globo pedir desculpas pro Gustavo Lima, fazer lá trazer ele nos programas da casa. Tem o Mais Você da Ana Maria Braga. Tem o, acho que, aquele que vai no ar sábado de manhã, não me lembro o nome agora. Mas seria legal você colocar o artista lá e de repente mostrar, ó, a gente fez o nosso trabalho de jornalismo, fomos atrás das informações que nos passavam e ponto. Bom, já que foi inocentado, então é hora de você trazer o artista pro seu lado, mostrar que ele não tinha nada a ver com isso, foi inocentado, mas simplesmente a emissora se calou, né, silenciou. O Gustavo Lima, e acho que até com razão, ficou muito magoado, muito chateado. Bom, vamos ver, na transmissão aí da Festa do Peão de Barretos, Globo, Gustavo Lima, vamos ver como é que vai ficar a situação, né, do artista com a TV. Será que vem ou não esse tão esperado pedido de desculpas?
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que rolou lá, né? É, gente, rolou um barracão antes de começar o debate. A Globo, inclusive, demitiu o cinegrafista que agrediu um outro repórter. Vamos tentar entender aqui o que aconteceu, né? Olha só, a Globo informou que demitiu o cinegrafista que agrediu com uma cabeçada ontem, domingo, dia 9, o jornalista Igor Carvalho, que é do Brasil de Fato, pouco antes do primeiro debate entre os candidatos ao governo de São Paulo na Band. Vamos ver o que realmente aconteceu ali, né? Carvalho contou que tudo começou após trombadas do cinegrafista e uma breve troca de ofensas entre os profissionais. Abaixei a cabeça para pegar umas anotações e ia procurar outro espaço quando levantei a cabeça, tomei uma cabeçada, disse o jornalista ao site UOL, enquanto aguardava atendimento médico com suspeita de fratura no nariz. Olha só que absurdo, hein, gente? Ele fala que caiu desnorteado e quando me dei conta já havia seguranças e paramédicos próximos, relatou então o jornalista. Nas redes, Igor informou estar bem, agradeceu a Band pelo suporte e afirmou que irá registrar um boletim de ocorrência. A revolta é maior do que qualquer dor física. Sofrer esse tipo de violência durante um debate eleitoral é um absurdo e dá a dimensão do tempo em que vivemos, desabafou o jornalista. Em nota, a Globo afirmou que repudia qualquer forma de violência. Após analisar os fatos relacionados ao episódio, a empresa rescindiu o contrato do profissional envolvido, que atuava como prestador de serviço temporário, informou a emissora. Já a Band, responsável pelo debate, também lamentou o ocorrido. A emissora repudia qualquer forma de violência e informa que a pessoa atingida recebeu atendimento imediato da equipe médica, enquanto o agressor foi prontamente retirado das dependências da empresa. Já o Brasil de Fato afirmou que repudia a agressão sofrida pelo repórter. O Brasil de Fato reforça que o exercício da atividade jornalística deve ser protegido, tá? Agressões a profissionais de imprensa configuram ataque à liberdade de imprensa e ao direito da sociedade à informação, disse em nota. Sabe, tudo fica naquela tensão, né? O espaço é pequeno, você precisa tentar achar o melhor ângulo, o cinegrafista quer a melhor imagem.

0: chegar a esse ponto, eu acho que também não precisa, né? Aí agora o profissional fica desempregado num momento em que tá tudo muito difícil pra todo mundo, não é verdade? É fácil não, viu? Pra você, uma ótima tarde de segunda-feira. Obrigado pelo seu carinho, pela sua companhia aqui nas ondas da nova difusora da Rádio do Coração.
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0: Continua até 5 horas da tarde, tocando música boa pra você. Informação, curiosidades, milionário José Rico.

Essa é a Jaine, tá aí, Mississippi, você curtiu aqui na nossa Difusora, no Revista Difusora, bom demais, né? Agora 4 horas e 18 minutos, você lembra do apresentador Zeca Camargo, né? Ele apresentou muito tempo o Fantástico na TV Globo.

Quero acreditar, eu acho que sim, eu acho que a gente... Acho que ainda tem muito ser humano de coração bom, de coração grande, que vê uma outra pessoa não pelo que ela faz, não pelo que ela tem, mas sim pela sua alma, pelo seu coração, né? Que você pode sentar, bater aquele papo. Porque hoje em dia, nessa modernidade toda, tá todo mundo correndo. Gente, esses dias eu tava pensando, né? Daqui a pouco é sexta-feira de novo. Toda hora você fala, nossa, já é quarta-feira, já é quinta-feira. Tá passando tudo muito rápido. E as pessoas parecem estar cada vez mais distantes uma da outra, não é verdade? Sabe? Se você entra num local, se você chega num local público, ou num bar, num restaurante, até mesmo numa repartição pública, qualquer lugar, você vê as pessoas de cabeça baixa, olhando pro celular, né? E ali, ó, ali gira a informação o tempo todo. É quem tá lacrando na internet, é quem tá sendo cancelado na internet. Tudo agora gira em torno de internet. Likes. Dificilmente você vê as pessoas pararem pra conversar, bater aquele papo gostoso, contar histórias, né, que a gente fazia antigamente. Hoje mesmo eu recebi um vídeo, né, de IA, claro, com certeza, falando sobre pegar o 1986, ou seja, 40 anos atrás, né? E aí, no vídeo falavam sobre o bailinho de garagem. Eu acho que você frequentou, eu frequentei muito isso aí no comecinho, finalzinho ali dos anos 70, comecinho dos anos 80. Tinha bastante, a gente fazia muito bailinho de garagem. Eu morava em São Paulo nessa época e a gente fazia bastante isso, né? E era gostoso demais, porque é o que diz no vídeo. Você queria saber quantas pessoas iam, se aquela pessoa que você queria ver ia estar lá ou não. Isso que é bacana. Hoje em dia não, você vai lá na rede social, oh, vamos fazer isso, vamos fazer aquilo. Aí um confirma, outro não confirma. Aí você já sabe quem vai estar lá, salvo engano, um que de repente tem um contratempo no meio do caminho e acaba não aparecendo. Mas hoje você vai tudo pela rede social. Não tem mais aquela coisa de surpresa. Será que aquela pessoa que eu quero ver vai estar lá? Será que meu amigo vai estar lá? Será que a gente vai bater aquele papo? Não tem, né, gente? Tá tudo assim, muito, muito separado, muito rede social. Tempo que passa. E nisso a semana vai passando, as pessoas vão ficando cada vez mais assim, distantes umas das outras, mais isoladas. Vida que segue. Pois é, faz parte, né? Vamos lá, bora participar aqui no Revista Difusora pelo 1938072237. Olha que moda boa essa que tá chegando agora, ó. Sérgio Reis.

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0: nova difusora João Bosco e Vinícius. Você curtiu aqui, ó.
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0: Já voltamos.
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0: todas as tardes a partir de hoje, segunda a sexta-feira, entre 3 e 5 da tarde, até a chegada do Kelvin Souza, né? Estaremos por aqui com muita música, com curiosidades, informação para você também, na nossa revista Difusora, a nossa revista eletrônica. A sua tarde agora, ela com certeza será muito diferente, né? Cida de Olambra, tudo bem, querida? Boa tarde pra você. É, nós estamos de volta aqui na Difusora, viu? Seja muito bem-vinda e aproveita pra compartilhar aí e contar pra todo mundo que o amigo Marcos Viana já está de volta aqui na Difusora com muita música boa e o nosso...
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0: Ei, coisa boa demais. Christian Ralph, esse amor que me mata.

As Marcianas aqui na sua difusora, Rádio do Coração, tá aí, cara. É, e vem aí a Fazenda 18, viu? E o que tá chamando atenção, meus amigos, é o seguinte, ó, veterano das novelas está pronto para atravessar a porteira. É, tem galã aí que marcou época na televisão, né? Coleciona personagens inesquecíveis e agora pode encarar aí esse desafio bem diferente na sua carreira diante das câmeras, né? É, olha só, ele tá prontinho aí, né? Tá no radar da próxima temporada de A Fazenda e mantém conversas avançadas para entrar na disputa pelo prêmio de 2 milhões de reais. A identidade dele ainda fica guardada às 7 chaves, mas alguns detalhes podem ajudar os noveleiros de plantão a matar a charada. Um deles já diz bastante. Estamos falando de alguém aí com mais de 3 décadas de carreira e personagens que atravessaram gerações. E se as tratativas chegarem a um desfecho positivo, o famoso poderá mostrar uma faceta bem diferente daquela que o público se acostumou a acompanhar na ficção, né? Quem tentar descobrir pela idade ganha mais uma ajudinha. O possível peão tem 64 anos e começou a atuar em novelas ainda na década de 90, período em que construiu boa parte de sua fama diante das câmeras. Também não ficou preso a uma única emissora. Seu currículo reúne trabalhos em diferentes canais e

0: acontecer logo da... longe, aliás, da dramaturgia, sem texto decorado ou personagem para interpretar, com câmeras acompanhando cada passo durante 24 horas. Confesso que não tenho a menor ideia de quem pode ser. Agora, o que me chama a atenção é que quando começou esses reality aí, né, o pessoal os globais, principalmente, os atores, atrizes, eles não gostavam muito não, né? Não curtia muito, né? Não queria que os participantes de reality não viessem trabalhar na televisão, fazer novela, fazer filme. Agora parece que o caminho tá voltando, mas também, né, filho? Você brigar por um prêmio de 2 milhões de reais, fora o que você ganha pra entrar no reality, os prêmios que você vai acumulando ao longo da temporada que você fica, ajuda hoje em dia, não dá pra enjeitar nada não, viu? A coisa tá feia. Deixa eu mandar um super beijo aqui pra minha queridíssima amiga Maria Moretti. Oi, Maria Moretti, tudo bem, querida? Uma ótima tarde pra você, que bom saber que você tá aí ouvindo e curtindo a nossa revista Difusora, viu? A partir de hoje, estamos de volta aqui, tá? Compartilhe aí com os amigos, ouça todos os dias, participe, sempre um prazer poder atender. Quiser pedir uma música, dá tempo ainda, porque faltam 14 para as 5, já tem Kelvin Souza. Boa tarde, Marcos Viana, é muito bom te ouvir na Difusora, um abraço, Roberto do Modelo. Fala, Robertão, aquele abraço para você, viu? E para os pescadores mentirosos aí da região do Modelo. Aquele abraço, meu amigo, é a nova Difusora, é a rádio do coração.
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0: João Paulo e Daniel, tá aí o Nelore Valente aqui na Revista Difusora. Faltando agora 6 minutos para 5 horas da tarde. Foi muito bom estar de volta aqui na Difusora nessa tarde de segunda-feira, 10 de agosto. Obrigado pelo seu carinho, pela sua audiência, viu? Mas amanhã já estaremos de volta às 3 da tarde. Estaremos aqui prontos com muita música boa, muita informação para você, tá bom? E claro, a sua participação pelo nosso WhatsApp 19-3807-2237. E aí, o programa do Kelvin para você até 7 horas da noite. Você continua em boa companhia e, claro, com muita música boa. Deus abençoe seu fim de tarde, o seu comecinho de noite e até amanhã, se assim ele nos permitir, sempre com muita paz e muita saúde. Beijo no seu coração e até amanhã. Tchau.
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1: 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Hora certa.
2: Faltando 2 minutos para 5.
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2: Boa tarde, estamos chegando aqui pela Nova Difusora, Rádio do Coração, 5 horas em ponto. É segundona, 10 de agosto de 2026, estamos juntos.
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1: A partir de agora comigo, depois do Marcos Viana, vamos juntos até as 7 horas da noite dessa segunda-feira. Hoje, dia 10, rapaz. O tempo passa tão rápido, já estamos a prosseguindo pro metade do mês de agosto. Que coisa, hein? É muito rápido, por isso que a gente tem que fazer por onde as coisas aconteçam, porque não é brincadeira não, viu? Mas o importante é que você gosta de umas modas boas, você gosta de estar aqui na Nova Difusora. Se você pode participar, o 19-3807-2237, tá aqui à sua disposição, porteira aberta e escancarada aqui pra você aqui, ó. Vem comigo que no caminho eu te explico. 5 horas, 2 minutos, 5 e 2. Ó, final de semana foi bom demais, é, domingo foi dia dos pais, muitos amigos que ganharam o presente do dia dos pais vieram aqui buscar, só faltou o Wilson de Arcadas que eu tô aqui aguardando aqui até agora. Ô Wilson, aí você me chama no zap aqui pra gente marcar aqui, pra você pegar aqui a sua tábua de cortar carne. Quem veio buscar saiu numa felicidade danada. Que vale muito a pena, né? Valeu a pena mesmo. 3807-2237 pra você que gosta de participar, gosta de mandar o seu alô aqui. É, na medida do possível a gente vai tocando a sua moda aqui, tá bom? Manda bronca aí. Hoje não vai ter presente não, mas pra amanhã eu já tô programando aqui pra ter aí, né, pra dar uma lembrancinha aqui pros nossos amigos, né, através dos nossos patrocinadores, dos nossos parceiros, dos nossos padrinhos. Quem tem padrinho não morre pagão. É, tem bastante presente aqui ainda da Plásticos Plasmark, viu? Pra você que participa aqui do programa do Kelvin. Beleza? Vamos começar então?
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0: nova difusora na Rádio do Coração, César e Paulinho, Mel e Morango, Dino Frank e Moraí, família do interior e Cacique Pajé, inquilina de Violeiro, começando bem o nosso programa hoje, hein, que tá, ó, daquele jeito, pra você, 5 horas e 13 minutos, falar da Bacarelli Autopeças, 70 anos de tradição. 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Cadê a galera que tá junto comigo aqui, hein? Deixa eu dar um boa tarde aqui pra todo mundo.
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0: Boa tarde, meu amigo, já estou na escuta, então te peço por favor tocar um modão pra mim com o trio Parada Dura barra pesada. Quero oferecer aí pra todos os seus ouvintes, pra você e sua família, e pra todos que gostam da o Formiga. Ele é de, olha, deixa eu ver aqui. O amigo ouvinte Maurício Mendonça, Formiga, de Minas Gerais. Pelo que eu tô vendo aqui, o Marcos Vieira já tocou pra ele. Ou a impressão minha? Não. Ô, Formiga, dá um ok aqui, se é esse o pedido que você fez aqui pra mim mesmo, viu? É que por causa do horário, a gente vai controlando aqui pelo horário, viu? É o Maurício Mendonça, da cidade de Formiga. Ei, gosta da música sertaneja raiz. É bacana demais os nossos ouvintes aqui, porque o pessoal gosta de modão mesmo. Rosana Camilotti, tudo bem, querida?
2: Boa tarde, beleza, amigo. É o Luan, Gerão do Marivar, da Rosana Camilotti. Toca um negrinho parafuso pra nós aí, fazendo favor, meu amigo. Tudo bem.
0: Valeu, um forte abraço pra vocês aí, viu? Marivaldo, a Larissa, a Letícia, a Rosana, a Lourdes, seu Levi, o Luan, o João, enfim, a turma toda aí, tudo de bom pra vocês, viu? Quem mais por aqui, ó? Oi, boa tarde. Boa tarde, cadê ela? Cadê ela?
3: Boa tarde, Kelvin.
0: Boa tarde, querida. Amém, querida.
3: Boa tarde.
0: Francisco, tudo bem com você, Francisco? Tá na escuta? Tá, um bom trabalho pra você aí também, Francisco. Tudo de bom aí, viu? Boa tarde, meu jovem. Toca aqui pra nós aqui, de Amparo, Adriano Poli. Beleza, Adriano? Forte abraço. Adriano também ganhou uma tábua de cortar carne, tá feliz da vida.

Valeu, meu irmão. Forte abraço pra você aí, viu? Pra todos que estão na sintonia aí, essa turma toda aí, rapaz. Quem mais que tá aqui, ó? O Vilso já tá participando com a gente aqui, beleza? Vai vir buscar a tábua de cortar carne dele aqui. Aê, Vilso, é isso aí. Ainda não, como é que é? Ainda não te viu. Como é que é? deixa eu ver aqui. Ah, beleza. Vou tocar pra você aí, viu, Formiga? É o Maurício, da cidade de Formiga. Fazendo confusão aqui, rapaz. É que tem um ouvinte aqui que ele dá o apelido de Formiga, viu? O Maurício, abraço pra você, viu, meu irmão? É trio Parada Dura, Barra Pesada. Deixa eu ver essa moda aqui, rapaz. Barra Pesada.

0: Maurício, eu tenho aqui, ó, é Cruz Pesada, com trio Parada Dura, pode ser? Pode ser? Beleza? Então, fechou. Pra você curtir. Nossa, aí, ó.
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0: Nova Difusão na Rádio do Coração. Você ouviu o Teodoro e Sampaio, Mulher Chorona. Rolou também Trio Paradatura, Cruz Pesada. 5h27. 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Essa daqui vai pro Luan, vai pra todo mundo, pra Rosana, Camilote, pro Marivaldo, enfim, pra família toda aí, ó.
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0: Acerta o seu corredondo, meu, que 5:33.
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0: Já estamos de volta. Que alegria, que prazer enorme ter você aqui, ó. 5:34 dessa segunda-feira. Rádio do Coração.
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0: Manda essa próxima música aqui pro meu amigo Wagner. Alô, Wagner. Um abraço pra você, meu irmão. Tá em São Bernardo do Campo? Tá ligado junto com a gente. Abraço.

0: nova difusora Milionário José Rico, a carta, faltando 22 minutos para 5. Quem tá aqui também junto com a gente aqui? Oi, Toninha, tudo bem com você, Toninha? Tá tudo certinho, querida? Tudo jóia com você, Toninha?
1: Boa tarde, Kelvin.
0: Boa tarde.
1: Com você? Comigo tá tudo bem. Na medida do possível, temos tudo bem, graças a Deus, Kelvin. Espero que você, Abelinho, Juquinha também esteja tudo bem. Uma boa tarde de segunda-feira, com uma benção de Jesus.
0: Amém,
1: pra você,
0: querida.
1: Pra Belinha, pro Juquim, pra todos os ouvintes da Nova Difusora. Fica com Deus, Kelvin. Abraço. Bom programa aí.
0: Obrigado, querida. Tudo de bom pra você também aí, viu? Fé aí, viu? Fica firme na fé. Maria Voisac de Limeira tá com a gente aqui também. Tudo bem com você, Maria? Tudo jóia, querida? Graças a Deus. Marcos Fernandes, namorada Andréa Gonçalves, tudo bem? Graças a Deus, já tô colocando aqui, viu, Marcos? Num momento de fé aqui, você, toda a família, Andréia, viu? Foi um prazer revê-lo vocês no sábado, viu? Quem mais aqui? Zuleika.
2: Boa tarde, Kel, tudo bem?
0: Tudo, querida.
2: Queria oferecer a música de Paulo e Paulinho para o Grilo, para a Belinha, para a Cidinha, para a Toninha, para Isabel e para todos os ouvintes.
0: Valeu, valeu, Zuleika. Tudo de bom para você, viu, querida? Quem mais por aqui, ó? Nezinho da Viola.
3: Fala, aqui é a Souza.
0: Tudo bem?
3: Aí, não?
0: Opa!
3: Que beleza, hein?
0: Joia.
3: Uma semana para todos nós aí. Mandar um abração aí para todos os ouvintes, os amantes da moda de viola raiz. Um abração pro Zé Goré, Pé Inchado, e pro Marlo também. Um abração para você também, ver se aparece.
0: Alô. Opa!
3: Vou marcar aí de novo uma carne no bafo aí pra não encher o caneco.
0: Aí
3: pra
0: valeu, hein?
3: Moda boa. Forte abraço pra todo mundo aí.
0: Valeu, Nezinho.
3: Toca pra nós aí, por favor, aí, jeitão de caboclo, Léo. Abraço.
0: Valeu, valeu, Nezinho. Ô, Nezinho, vai dia 22, né? Dia 22, lá na Praça Ângelo Ferrari. Vou lá dar uma prestigiada lá em Nezinho da Viola e New Melody. Ih, rapaz, vai ser uma pegada boa, hein, rapaz? Vou lá, vou dar um pulinho aí sim, rapaz. Né? O horário tá bom, né? Dia 22. Valeu, meu irmão. Forte abraço pra você, viu? Quem mais por aqui, ó, junto com a gente aqui? Boa tarde, Kelvin. Se der pra tocar aí, ó, o meu amigo Wagner. Já toquei aqui, já ouviu. Forte abraço pra você, viu? Ó, quem tá aqui, ó, direto de Gandu, rapaz.
4: Ô, meu amigo,
0: opa!
4: Boa noite, meu garoto, boa noite.
0: Boa tarde.
4: Boa noite, né? Anoiteceu, né?
0: Aí tá quase.
4: Mais um dia de prova, né? Passando.
0: Mais um.
4: A mão não pertence a nós, pertence a Deus, só se nós estivermos vivos, né, cara?
0: É verdade.
4: Mais um dia, mais uma batalha.
0: Verdade.
4: E agradecer grandemente, cara, pelo dia de ontem, né? Nossos dias, dia dos pais. Rapaz,
0: verdade.
4: Eu fiquei ruim, eu quero. Fiquei ruim de matar uma galera aqui, meu garoto, uma galera. Filho, neto, muita gente. Muito gado, cerveja, licor. Aquela pitu.
0: Trubeta.
4: Foi louco demais. Ontem, meu amigo, eu chapei o coco, viu?
0: Chapou?
4: Nossa senhora.
0: Vou as quatro rodas.
4: Muito presente, cara. Senhora, eu até chorei, né?
0: Ave Maria. É mesmo? Olha que beleza.
4: Quatro filhos netos, né, cara? Sete netos. Rapaz, o trem é brabo, viu? Mas foi bom.
0: Graças a Deus, rapaz.
4: O Carcassinha.
0: Carcassinha
4: que nós vamos preparar pro lugar da casa dele, sendo do antigo cemitério velho. Agora só que ele vai ficar muito louco, ele vai ficar escucado.
0: Certo, oito, rapaz.
4: Ele vai largar. E manda um alô pra o nosso parceiro, o cara do prego na sandália aí, que eu até esqueço desse cidadão, cara. Manda esse losaço pra ele aí, que é top, né? Essa galera de audiência pra Pitu, Vini Martins, prefeitaço dessa cidade linda e maravilhosa. E nós tá aí, cara, nova caminhada, né? Novo ano, novo tempo.
0: Verdade.
4: Muitas águas pra rolar por debaixo da ponte, né?
0: Uma verdade.
4: E uma noite de paz abençoada, porque eu vi uma alô pra Licinha e a minha sobrinha Júcia, na cidade de Itamarati, na Bahia.
0: Ô, Licinha.
4: A sua conta, viu? Tchau e obrigado. A minha esposa Mariene e meu netinho Heitor. Tchau e obrigado,
0: galera. Valeu. Um forte abraço pra você. Esse é o Benício, direto de Gandu, na Bahia, rapaz. Aqui da capital da fumaça, selva de pedra. Tá um frio danado. Esfriou aí, meu amigo? Rapaz do céu, ô daí, esfriou aí na capital da fumaça, rapaz? Você vê como é que é uma mudança de tempo rápida, né, rapaz? Deixa eu tocar um modão aqui pra essa turma aqui, ó. Essa moda aqui é boa demais, ó.
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0: Carreiro e Carreirinho, Catimbau. Faltando 13 minutos para 6. 13 minutos para 6. 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

0: Nova Difusora, Rádio do Coração, Roberta Miranda, que amor é esse? Olha, deixa eu dar os últimos alô, que a Bete é de Itatiba, tá pedindo oração pra toda a família. Deus abençoe você, viu, querida? É, boa tarde.
1: Opa, boa tarde, meu amigo, que eu vi aí, garoto, tudo
0: beleza,
1: bem?
0: Beleza,
1: um grande opa. Abraço aí, Cláudio Mineiro, Itatiba.
0: Opa.
1: Daqui a pouco tem ela.
0: Daqui a pouquinho tem aquela uma lá do Cláudio Mineiro, hein? Daqui a pouco. Quem mais que tá aqui junto comigo aqui também? A Clarice, do Jardim Brasil também. Oi, Clarice, tudo bem, minha querida? Tudo jóia? Graças a Deus, né? Vou colocar aqui também, né? A Clarice sempre tá ligando pra gente. Agora que ela gostou, tomou gosto do WhatsApp, né, Clarice? Mas já entendi aqui a mensagem, viu, querida? Eu tô colocando você, toda a família aqui no momento de fé, tá bom? Tá certo, querida? Jaburu!
2: Boa tarde, amigo Kelvin.
0: Boa tarde, Jaburu.
2: É o Jaburu. Kelvin, hoje eu pedi um modão aí, ó. Palavra de honra, João Carreiro e Pardinho.
0: Ei, modão,
2: manda
0: hein?
2: Manda lá um abraço pro Vinícius da Bahia lá. Ele acabou de falar de mim aí, do homem da. Que tá com a chinela quebrada. Prego na chinela. Dá um abraço pra ele lá.
0: Ô, Benício.
2: É o Jaburu de Amparo. Abraço.
0: Valeu. Ô, Benício, o Jaburu mandando abraço pra você aí, ó. Ô, Jaburu, Benício, rapaz, ele falou que vai fazer uma chinela pra você, daquela de sola de pneu de caminhão. Sabe aquela uma que não acaba nunca, que você usa. Eu vou falar, pra durar no seu pé, só se for uma dessa, viu? Ô, Benício, é 48, viu? Ai, meu Deus. Alô? Eu gosto dessa turma aqui, rapaz, que é bom. Ai, Deus do céu. Beleza, então, ô Benício, já vai planejando aí, viu? Aí, Gandu. Gandu tem os cabras inteirados, rapaz. Gandu, os caras não dormem no ponto, não, viu, Jaburu? Pensa numa turma animada. Você não viu o Benício falar aí que ele chapou o coco lá, travou as quatro rodas. Só que o que aliviou a mente dele foi os presentes que ele ganhou. Pensa num cabra. Ai, Deus do céu. Eu vou tocar aqui, Liu e Léo, Jeitão do Caboclo. Quem pediu essa? Ah, Nezinho da Viola. E na sequência já tem um momento de fé, tá?
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Lili, né? O jeitão de caboclo, um clássico da música sertaneja raiz. Eu vou pra um rápido intervalo, eu volto daqui a pouquinho. E na sequência, depois do momento de fé, eu toco a sua, viu, Jaburu? Segura a onda aí.

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2: 6 em ponto, boa noite.
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2: Boa noite, estamos de volta. Segunda-feira, começo de semana, hoje dia 10 de agosto de 2026. É sempre um prazer enorme ter você aqui junto com a gente. Todos os dias, de segunda a sexta e no sábado, das 6 às 10 da manhã. A Rádio do Coração.
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2: Vamos agradecer a Deus por mais esse dia e essa noite que se inicia. Vamos pedir por todos aqueles que precisam muito mais do que a gente. Às vezes a gente briga, discute, se magoa por qualquer coisa. E você já parou para pensar? Aquela pessoa que está no leito do hospital nesse momento. Aquele que está preso atrás das grades, às vezes injustamente. Quantos refugiados que estão longe do seu país de origem, fugindo da guerra, da fome, da miséria. Então dê valor para as coisas simples da vida. Deus é maravilhoso. Jesus é maravilhoso e nunca nos desampara. Mantenha sempre firme na fé, porque tudo aquilo que você busca, colocando Deus e Jesus na frente, pode ter certeza que sempre vai dar certo. Eu sempre trago no livro da sabedoria uma palavra. Hoje eu trouxe em Isaías capítulo 40, versículo 31, que diz assim, ó: mas os que esperam no Senhor renovarão as suas forças, voarão alto como águias, correrão e não se cansarão, caminharão e não se fadigarão? Vou repetir. Mas os que esperam no Senhor renovarão as suas forças, voarão alto como águias, correrão e não se cansarão, caminharão e não se fadigarão. Olha, querido ouvintes, quantas vezes nos sentimos esgotados no dia a dia? Quantas vezes? O profeta Isaías nos lembra de uma verdade profunda. A nossa força física e mental é limitada. Até os mais jovens e fortes se cansam e caem. No entanto, quando reconhecemos a nossa fraqueza, abrimos espaço para a graça de Deus agir. Confiar no Senhor não significa que as lutas vão desaparecer, mas que você não precisará carregá-las sozinho. Deus não nos dá apenas um alívio temporário. Ele renova a nossa alma. Quem espera no Senhor ganha asas como as de uma águia para se levantar acima das tempestades da vida. Se você se sente sem forças hoje, entregue o seu cansaço nas mãos de Deus e permita que Ele renove o seu espírito. Aproveite esse momento, feche os seus olhos, eleve os seus pensamentos ao céu, ao alto. Fale com Deus agora. Senhor Deus, Pai de amor e misericórdia, entramos na Tua presença agora para apresentar a vida de cada ouvinte que acompanha esse programa. Tu conheces as dores, as preocupações e o cansaço que cada um carrega no coração nesse momento. Derrama o Teu Espírito Santo sobre eles. Renova as forças daqueles que se sentem fracos e sem esperança. Que a Tua paz possa transmitir coragem e vigor em suas mentes e corpos. Capacita-os a voar alto diante das dificuldades e a caminhar sem desanimar. Abençoe suas famílias, seus trabalhos e seus lares. Em nome de Jesus Cristo.

0: momento de fé. Gilberto e Gilmar é Jesus. 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Atender meu amigo Jaburu aqui, ó.
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0: 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Essa moda aí foi pro nosso amigo Luiz do Jardim América. Olha que modão, hein, Luiz? Tenho certeza que ele gostou. O Marcão de Pedreira, abraço aí, Marcão, China da Plásticos, Plasmarca em Pedreira. O amigo Portuga também, para todos que estão na sintonia aí, forte abraço para vocês, tá? É, deixa eu falar para vocês aqui, ó. Deixa eu falar. 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Quem mais que tá aqui junto com a gente aqui? A galera que tá mandando aqui o seu alôzão aqui. E é um prazer enorme falar com essa turma aqui. Boa noite, boa noite, boa noite. Opa, pera um pouquinho, que foi uma beiragem minha aqui, rapaz. Boa noite.
1: Boa noite, meu filho.
0: Boa noite, rapaz.
1: Você tá bom? Aqui tudo é o Thomas falando, oi.
0: Rapaz do céu.
1: Eu vim de Portugal, tô passeando aqui.
0: Ô, Thomas, você tá vivo?
1: O meu guia, quem tá me guiando é, em primeiro lugar, meu sogro, João Pavan. Manda um abraço pro João Pavan.
0: Ô, João Pavan.
1: E em segundo lugar, eu tenho um parceiro bom aqui de companhia, que Jaburu, conhece?
0: Deus me perdoe, rapaz, você é louco, pé inchado, dedão esbugalhado.
1: Toca um Chitãozinho Chororó pra nós aí, parceiro.
0: Opa!
1: Parece pro meu sogro, pro João, pro Jaburu, Cachaceiro, Fantini, e pra todo mundo que estiver ouvindo o seu programa aí, beleza?
0: Thomas, ô Thomas,
1: tem um parceiro aqui, rapaz, olha, eu já ia me esquecendo, mas o homem é bom, hein? É bom também.
0: É o Zói.
1: O Luizinho, meu tio velho de
0: Guilherme. Ah, o Luizinho.
1: Um dia de ouvir o seu programa aí, homem. Tá tomando o kit dele lá, o kit alegria.
0: Ave Maria, rapaz.
1: Manda um abraço pro Luizinho lá.
0: Ô, Luizinho.
1: Pingaiada. Um abraço pra você, nego.
0: Pé inchado. Seu pé inchado. Ave Maria, esse cavalo não sei como é que ele tá de pé, rapaz, é doido. Chama!
2: Boa noite!
0: Boa noite!
2: É, que hoje tá frio, que é hoje.
0: Ah, esfriou?
2: Hoje tá gelado, hoje tem que dormir de conchinha.
0: Conchinha, você e Juleica!
2: Manda uma música aí pra nós, pensionador, né, do tio Parada Dura. Vê pro Vinícius lá de Gandula. E também vai pra Juleica, Toninha, Cidinha, Isabel, Toninha do Valo Verde, tudo que tá ouvindo.
0: Tudo
2: que é, vai pro Nego também lá com a turma, tudo lá de Bragança.
0: Carcassinha.
2: Vá Vai fazer frio, que é, tá gelado.
0: Ave, mas já pensou lá no nego, lá o frio que tá? E o carcassinha com medo de assombração, rapaz? Você já imaginou que trupé que não deve ser, rapaz? Deus no livre, rapaz. Ô carcassinha, vai dormir, rapaz. Ó o pé inchado. Ave Maria. Deixa eu mandar aqui uma moda boa aqui do Chitãozinho, Chororó, lá pro Tom, pra essa turma aí, rapaz. Ô Thomas, o Jaburu ainda tem aquela airfryer ainda? Rapaz do céu. Olha, vou falar, não sei como que é aquela airfryer do Jaburu ainda funciona, e pior que é boa danada, rapaz. Tá lá no meio das madeiras, no meio dos pau lá, toda lascada, mas funciona o trem ainda, rapaz. Rapaz, então vamos comer uma panceta lá? Vamos comer uma panceta lá, fala pro Jaburu que nós leva a panceta. Vamos comer, o João Parvan leva o querosene. Olha, se é pra ser feliz, rapaz, então vamos ser feliz, porque aqui, ó, não tem esse negócio não, não tem conversa fiada não. Só que a gente vai ter que ir pro intervalo, rapaz. Eu extrapolei aqui o negócio aqui, rapaz. Deixa eu ajeitar o trem aqui, que na sequência a gente já vem já com um Chitãozinho e Chororó, que é pra ser feliz mesmo, daquele jeitão, né? Daquele estilão, do jeito que o sertanejo gosta.

0: 6h32, boa noite.
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5: Então, juiz, começa mais uma rodada de apostas. O jantar com a família é substituído pela tela do celular. Sai a tranquilidade e entra a ansiedade. O jogador fica isolado e só quer saber de apostar. Isso é falta grave.
6: As apostas.

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2: Já estamos de volta aqui pela Nova Difusora, 6 horas e 34 minutos. Boa noite. 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
2: Alô, Thomas. Alô, turma do Pé Inchado. Chitãozinho e Chororó. Faltando 25 minutos para 7. Boa noite.

0: Rádio do Coração, Chitãozinho, Xaraná, se for pra ser feliz. Faltando 22 minutos pra 7, é hora de falar da Bacarella e Ferragens. 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Vamos mandar aqui pro Milagre de Tambaú. Isso, Milagre de Tambaú aqui, foi pra como é que é o nome dela aqui? Jerônima de Pedreira, tudo bem com você, minha querida? Foi um prazer falar contigo aqui, viu? Pra você curtir aí, ó.
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0: Não, Meribiá. Ei, velho, gostoso demais, né? Aqui só toca as boas, o milagre de Tambaú. Faltando 17 minutos para 7. Boa noite. Boa noite. É, a Maria disse que gostou da música, né? Se for pra ser feliz. É bonita mesmo, viu, Maria? Maria Boisac de Limeira. A Clarice tá tentando falar alguma coisa aqui. Oi, querida. Oi.
1: Céu, você não tocou minha música, né?
0: Hã?
1: Comigo tem louco, beijinho doce.
0: Foi você quem trouxe de longe
1: você
0: pra mim?
1: Não tocou hoje.
0: Não toquei?
1: Tá obrigado, beijo.
0: Beijo, querida. Beijinho doce, foi você quem trouxe. Vou tocar pra você, Clarice. O áudio seu que você mandou o primeiro lá tava ruim, querida, que você precisa de ver. Sebastiana, chegou chegando, boa noite, tudo bem? Beijo, querida, tudo de bom pra você também, viu? É, Bill da Vertente do Lério.
2: Olá, boa noite, meu amigo querido Kelvin Souza, boa noite.
0: Boa noite.
2: Vertente do Lério, André Pernambucano, divisa.
0: Linda, linda. Próxima, no dia que eu sair de casa, não. Não.
2: Terra da mulher bonita e do homem que gosta de gastar. Cuida.
0: Aí, cuida.
2: Hoje eu peguei uma corridinha pra lá, pra cidade. Tá, a pegada.
0: Ó, então, que beleza, hein?
2: De um modão aí. Um chenado aí com Zezé de Camargo e Luciano. Hoje vai ser no dia que eu saio de casa. Pra curtir, oferecer ao amigo Fala Fala, pra o amigo Marcão, para Marcão.
0: Fala, Marcão.
2: Pra toda a galera que tá curtindo a nova difusora, né? E acabei de chegar agradecendo a Papai do Céu por mais um dia vivido e aprovado com as graças do Senhor, né? Que eu pedi um bom descanso, que amanhã vem mais uma jornada, né? E é muito bom, né?
0: Com Jesus na frente,
2: tudo dá certo, né? É isso aí, mano.
0: Tudo dá certo, verdade. É o Bill da Vertente do Léo.
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0: tocando o que você gosta, beijinho doce do Tonico Tinoco pra Clarice do Jardim Brasil. Ô, Clarice, tocou aí, viu, Clarice? 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Ele demora, mas ele chega, manda!
1: Opa, beleza, lá vai ela aqui, ó.
0: Manda lá, garoto. Segura!
1: O cara fecha o bar, fechou o bar, foi embora pra casa.
0: Certo.
1: Deitou pra dormir, era 00h30, começa a tocar o telefone. Toca o telefone, vai lá atender, o cara pergunta... Que hora que você vai abrir o bar? O cara desliga o telefone, o dono desliga, bravo, nervoso. Ali a pouco liga de novo,
0: liga
1: o telefone. Liga de novo, o homem atende. Que hora você vai abrir o bar? O cara bravo, nervoso, xinga e desliga o telefone. Ali a pouco liga de novo. Liga de novo, cara. Que hora você vai abrir o bar? Por quê? O que que acontece? Por que você tá com pressa? Não, é que eu tô preso aqui dentro e já acabou bebidas.
0: Desgramado, rapaz. Gente, eu vou deixar minha última aqui, Gilberto e Gilmar, só mais uma vez. Eu volto amanhã às 5 da tarde, depois do Marcos Viana, viu? Beijo.

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0: importantes do governo federal que movimentaram o país no dia de hoje.
1: Olá, boa noite.
2: Boa noite para você que nos acompanha em todo o país.
1: Segunda-feira, 10 de agosto de 2026.
2: Vamos aos destaques do dia.
1: Agosto Lilás, mês de conscientização pela prevenção e combate à violência contra a mulher.
2: Hoje vamos falar das principais formas de violência e como denunciar.
1: Atualmente existem em todo o país 495 delegacias especializadas de atendimento à mulher. Luana Karen.
3: Em 2025, as unidades realizaram mais de 782 mil atendimentos. Além disso, foram registrados 608 mil boletins de ocorrência.
2: Gás de cozinha já está disponível, vale para a nova recarga do botijão.
1: A recarga poderá ser realizada pelo responsável familiar diretamente em revendas credenciadas. Natália Koslick.
4: Podem participar as famílias com pelo menos duas pessoas em sua composição, renda per capita de até meio salário mínimo e cadastro único atualizado nos últimos 24 meses.
2: E vamos falar sobre o fenômeno climático El Niño, que atinge o Brasil.
1: Ele provoca chuvas acima da média, ventanias e ciclones no sul e sudeste do país, além de estiagem no norte, nordeste e centro-oeste.
2: Quem conversa com a gente sobre o tema é Volney Wolff. Ele fala como a população pode buscar mais informações.
5: A primeira coisa é buscar as informações nas defesas civis municipais, ou seja, nos órgãos oficiais, nos órgãos do governo do estado e nos órgãos oficiais do governo federal.
1: Hoje, na apresentação da Voz do Brasil, Mariana Jungmann e Luciano Seixas.
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1: Famílias que têm direito a repor o gás de cozinha já têm acesso ao Vale Recarga.
2: Os beneficiários podem verificar o direito ao benefício no site do Ministério do Desenvolvimento e Assistência Social, Família e Combate à Fome ou no portal da Caixa Econômica Federal.
4: Para ter acesso à recarga do gás do povo, o responsável familiar deve procurar uma das revendedoras que participam do programa em todo o país. Quem explica é a secretária nacional de integração e articulação de plataformas sociais eletrônicas, Ana Lúcia Alonso.
6: Se apresentando na loja ou ligando para ela, você tem o direito de fazer a recarga a cada 2 meses ou a cada 3 meses, de acordo com o tamanho da sua família. Se você encontrou a sua revenda, é só se apresentar e fazer o pagamento da recarga com o cartão da Caixa Econômica Federal com chip, que pode ser o cartão do Bolsa Família, ou então você pode usar o seu celular. Você não precisa de intermediários e você tem garantido com segurança a troca do seu gás para fazer o almoço de todo dia.
4: Podem participar as famílias com pelo menos 2 pessoas em sua composição, renda per capita de até meio salário mínimo e cadastro único atualizado nos últimos 24 meses. Os vales recargas são liberados no dia 10 de cada mês, observando a quantidade de botijões a que cada família tem direito ao ano. A periodicidade varia conforme a composição familiar. Domicílios com 2 ou 3 membros, por exemplo, recebem um vale a cada 3 meses. Já as famílias com 4 ou mais integrantes têm direito a um vale a cada 2 meses. As consultas das distribuidoras credenciadas, da situação do vale, assim como de outras informações sobre o programa, podem ser feitas pelos canais oficiais da Caixa e do Ministério do Desenvolvimento e Assistência Social, Família e Combate à Fome. O Disque Social, pelo número 121, é uma das indicações. Reportagem Natália Koslick.
1: Você sabe se a mulher...
2: Quais serviços buscar ou por...
1: O Agosto Lilás é uma oportunidade para falar sobre esse tema e conscientizar sobre os direitos das mulheres.
2: O tema da campanha deste ano são os 20 anos da Lei Maria da Penha, considerada um dos marcos na proteção dos direitos da mulher no Brasil.
7: Foi para pedir socorro que, há 2 anos, a vítima de violência, que vamos chamar de Maria, entrou pela primeira vez em uma casa da mulher brasileira.
8: Eu cheguei na casa sem esperança nenhuma, sem expectativa nenhuma, sem norte algum. Eu estava só o farrapo humano, né? Tinha violências que eu nem tinha conhecimento que eram violências, né? Mas assim, é página virada.
7: Criada há 11 anos, a Casa da Mulher Brasileira reúne em um só lugar serviços como apoio psicossocial, delegacia e juizado especializados, defensoria pública, serviço de saúde e alojamento de passagem. Atualmente, há 13 dessas em funcionamento no país, abertas 24 horas por dia, todos os os dias da semana. A coordenadora geral de fortalecimento da rede de atendimento do Ministério das Mulheres, Maura Souza, explica como funciona o atendimento.
9: Primeiro, a mulher passa pelo serviço de acolhimento, atendimento psicossocial, e se for um caso por um alojamento de passagem, a gente oferta esse serviço no âmbito da Casa da Mulher Brasileira, além da brinquedoteca, para que essa mulher tenha condições de ter o atendimento nos outros serviços.
7: No Agosto Lilás, mês de conscientização pelo enfrentamento à violência contra a mulher, a Casa reforça a garantia dos direitos das mulheres. A subsecretária de Enfrentamento à Violência da Secretaria da Mulher do Distrito Federal, Maíra Castro, destacou que, além do apoio imediato, a Casa da Mulher Brasileira também ajuda a alcançarem autonomia profissional e financeira.
10: Elas podem fazer cursos, ter a empregabilidade. Temos mais de 400 mulheres empregadas em diferentes órgãos. Estão sempre visando essa oportunidade, uma porta de saída que elas tenham da violência doméstica.
7: O tema deste Agosto Lilás são os 20 anos da Lei Maria da Penha, considerado um dos marcos na proteção dos direitos da mulher no Brasil. Além da agressão física, a norma abrange outras 4 formas de violência contra a mulher. A violência patrimonial, que se caracteriza pela destruição ou retenção de bens, dinheiro ou outros recursos. A violência moral, que ocorre por meio de calúnia, difamação, injúria ou qualquer conduta que atinja a honra e a reputação da mulher. A violência psicológica, caracterizada por atitudes que causam medo, humilhação, ameaças, isolamento e manipulação. E a violência sexual, que é qualquer ato praticado sem consentimento. Em qualquer dos casos, a mulher deve fazer o registro da ocorrência. Os profissionais são qualificados para esse atendimento, de acordo com Mariana Almeida, delegada adjunta da Delegacia de Atendimento à Mulher 2, do Distrito Federal.
11: Esse policial precisa ter a sensibilidade de acolher essa vítima, de acalmá-la, para que assim ela consiga, né, relatar o que está acontecendo. E também ele precisa saber o que de fato vai auxiliar essa vítima para poder encaminhá-la a outros órgãos, a outros serviços públicos, porque a gente precisa de toda essa atuação de rede, como prevê a própria Lei Maria da Penha.
7: Há em todo o país 495 delegacias especializadas de atendimento à mulher. Em 2025, as unidades realizaram mais de 782 mil atendimentos. Além disso, foram registrados 608 mil boletins de ocorrência e mais de 300 mil inquéritos instaurados e medidas protetivas de urgência solicitadas. As vítimas de violência também podem contar com a Central de Atendimento à Mulher, o Ligue 180. A ligação é gratuita e o serviço funciona 24 horas por dia, todos os dias da semana. Os serviços também podem ser acessados pelo WhatsApp 61 99610 0180 ou pelo e-mail central180@mulheres.gov.br. Mas atenção, se o caso for de emergência, ou seja, se a mulher estiver em risco imediato, a recomendação é acionar a Polícia Militar por meio do 190. Reportagem Luana Karen.
1: A Agência Nacional de Proteção de Dados, a ANPD, abriu um processo de fiscalização contra o Discord.
2: A medida busca apurar possíveis descumprimentos das regras de proteção previstas no Estatuto Digital da Criança e do Adolescente.
1: A fiscalização ocorre após episódio que resultou na morte de uma adolescente de 13 anos.
2: A plataforma terá que informar quais medidas adota para evitar situações de risco. Confira com Thaís de Araújo.
12: Muito popular entre os jogadores online, o Discord é uma plataforma que permite a troca de mensagens por texto, voz e vídeo. O serviço também reúne comunidades em que os usuários podem conversar e interagir em tempo real. Para investigar possíveis falhas na proteção de crianças e adolescentes dentro da plataforma, a Agência Nacional de Proteção de Dados, a ANPD, abriu um processo de fiscalização. O objetivo da agência é verificar se a plataforma está cumprindo as regras do Estatuto Digital digital da criança e do adolescente, o ECA Digital, para prevenir situações que possam colocar menores de 18 anos em contato com conteúdos que incentivem ou facilitem a automutilação e o suicídio. Também serão analisados os mecanismos usados pelo Discord para verificar a idade dos usuários e para identificar e retirar conteúdos que violem essas regras, além de comunicação de casos graves às autoridades. A plataforma terá 5 dias úteis para apresentar informações sobre as medidas adotadas para prevenir e combater violações graves contra crianças e adolescentes. Se forem encontradas irregularidades, a ANPD poderá determinar mudanças e aplicar as sanções previstas no ECA Digital. Entre elas, multa de até R$50 milhões por infração. A fiscalização da ANPD é um trabalho conjunto com a Polícia Civil e o CyberLab da Secretaria Nacional de Segurança Pública do Ministério da Justiça e Segurança Pública, que atuam para investigar um grupo criminoso suspeito de incentivo ao suicídio e à automutilação por meio do Discord, resultando na morte de uma adolescente de 13 anos no último dia 22 de julho. Thaís de Araújo, para a Voz do Brasil.
1: O fenômeno El Niño já é uma realidade e está afetando o clima no Brasil.
2: Ele provoca chuvas acima da média, ventanias e ciclones no sul e sudeste do país.
1: E estiagem que pode levar à crise hídrica do norte, nordeste e centro-oeste.
2: Mais cedo, nós conversamos com o secretário nacional de Defesa Civil, Volney Wolff, sobre como a população e os municípios podem se preparar para as consequências desses eventos. Acompanhe. Secretário Volney Wolff, seja muito bem-vindo à Voz do Brasil, um prazer ter o senhor com a gente aqui. Vamos começar falando sobre os impactos do El Niño, que já estão sendo sentidos, secretário, especialmente ali no sul do país. O senhor pode fazer para a gente um relato sobre como está a situação por lá, quais têm sido os principais problemas decorrentes de eventos climáticos e quais os municípios mais afetados?
13: Sim, Mariana. Bem, começando aí do início, né? Na verdade, os efeitos do El Niño já são sentidos no Brasil inteiro, né? De sul a norte do país. O aquecimento das águas do Atlântico, que já passam de 2 graus, nos permitem inferir que nós já estamos vivendo um El Niño no grau muito forte, né? Isso quer dizer que vamos ter chuvas intensas na região sul do Brasil, possivelmente ainda na região sudeste, mas teremos também estiagem e escassez hídrica muito, muito forte na região amazônica e na região do nordeste, que a gente já começa a sentir também. Além disso, na região centro-oeste, é possível que tenhamos ainda incêndios e também a região centro-oeste é uma região que tem escassez hídrica e tem chuvas intensas em alguns períodos, né? E ainda, principalmente ali na São Paulo, Rio, ondas de calor prometem ser bastante fortes ainda no ano de 2026. Bom, a gente viu no último mês, especificamente agora em julho, na região sul, especialmente lá no Rio Grande do Sul, chuvas intensas que duraram mais de uma semana. Aliás, elas perduraram por mais de 10 dias. E isso ocasionou elevação dos níveis dos rios, das principais vales de rios do Rio Grande do Sul, que levam água até a bacia do Guaíba, na grande Porto Alegre, né? Então, isso acabou ocasionando danos e prejuízos à população, né? Em muitos dos municípios, a população teve água em suas casas, né? Isso sempre ocasiona um grande problema à população. E agora, na última semana, né? No último final de semana, estava previsto o ciclone extratropical, né? Que é um ciclone que é formado ali na região leste do Brasil, vindo do sul do país, Uruguai, Argentina, em função daquelas massas de ar frio, que ao chegar no continente, geram chuvas intensas, mas pior que isso, né? Nesse caso, ventanias próximas de 100 km por hora e o que aconteceu ali na região metropolitana de Porto Alegre é que a velocidade dos ventos passaram de 100, chegaram a 115, 120 quilômetros, tanto na região metropolitana de Porto Alegre, como lá no sul, na região de Pelotas principalmente, né? E isso traz muitos transtornos à população das cidades.
1: Perfeito, secretário. Como o senhor citou, novos fenômenos climáticos, como tornados e ciclones, ainda são esperados, né? Como é que os municípios podem se preparar para esta situação?
13: Então, eu acho assim, é importante que a população, no primeiro momento, busque informações de órgãos oficiais. Então, a primeira coisa é buscar as informações nas defesas civis municipais, nas prefeituras, ou seja, nos órgãos oficiais, nos órgãos do governo do estado e nos órgãos oficiais do governo federal. Como uma segunda medida, é muito importante que as pessoas busquem medidas de autoproteção. Ao ter um alerta de possível chuvas intensas com ventanias, ou seja, que vai haver em potencial a possibilidade de ocorrer um desastre, que essas pessoas busquem medidas de autoproteção. É importante também, Luciano, que as prefeituras busquem, ao longo dos períodos de preparação, botar em prática os seus planos de contingência. Quando possível, e muitas delas têm feito isso, principalmente na região sul do Brasil, fazer simulados com a população. Tirar os planos de contingência da gaveta e transformar isso em simulados, aonde junto com a população, os órgãos de defesa civis, mas mais que isso, dos sistemas municipais, estaduais de defesa civil, fazem um simulado de como é que seria uma situação de potencial desastre em função, por exemplo, de chuvas intensas.
2: O secretário, e os municípios que já foram atingidos, né? Porque a gente viu aí que no Rio Grande do Sul a coisa já começou a escalar. No caso dos municípios que já foram atingidos, como é que eles devem proceder para conseguir a ajuda do governo federal?
13: A Defesa Civil Nacional, ela orienta desde da decretação da situação de emergência, a solicitação de reconhecimento federal e a elaboração de planos. No primeiro momento, ajuda humanitária, quando for o caso, de restabelecimento, quando há alguma avaria pequena na infraestrutura pública, e em último caso, a orientação sobre a construção de planos de reconstrução naqueles casos onde os danos e os prejuízos na infraestrutura pública foram de maior porte.
1: Perfeito. Secretário, a gente está falando do sul do país, como o senhor colocou, né? Questão de alagamentos, chuvas, tornados, e também o senhor colocou no início, existe o outro lado, né? O agravamento da estiagem em grande parte do país, mais notadamente região centro-norte. Quais são os maiores perigos desta situação?
13: Então, nós não podemos nos esquecer que em 2023, de 23 para 24, no El Niño também muito forte, talvez tenha sido a maior estiagem, a maior crise hídrica que a gente viveu nos últimos tempos na região amazônica, né? Os grandes rios, parte deles secaram, os transportes via navegação ficaram muito prejudicados e nós tivemos que lançar mão, de algumas ações para ajudar os estados do norte. Nós temos equipes em todas as regiões do norte, em todos os estados do norte, mais o centro-oeste, reuniões de capacitação de como a gente deve se preparar para que, em havendo essa situação de crise hídrica, a gente possa trabalhar de maneira muito integrada entre os estados, os municípios e o governo federal, para que as pessoas possam ter o menos possível de impacto nessas situações.
2: Muito bem, nós conversamos com Volney Wolf, secretário nacional de Defesa Civil. Muito obrigada, secretário, pela sua entrevista. Vista aqui a Voz do Brasil.
13: Eu que te agradeço, Mariana e Luciano. Muito obrigado pela oportunidade.
1: O Ministério das Relações Exteriores prestou solidariedade à Colômbia depois do terremoto que atingiu o país na manhã desta segunda-feira.
2: O tremor de magnitude 7,4 foi o mais forte registrado no país durante a última década, segundo o Serviço Geológico Colombiano.
1: O Itamaraty acompanha os esforços de busca e de assistência às populações afetadas e manifesta disposição de colaborar com as autoridades colombianas. Até o momento não foram identificados brasileiros entre as vítimas.
2: O governo da Colômbia decretou estado de emergência. Segundo o balanço oficial, ao menos 111 pessoas morreram e 87 ficaram feridas.
1: O plantão consular permanece à disposição para prestar assistência a cidadãos brasileiros em situação de emergência.
2: O atendimento da Embaixada do Brasil em Bogotá pode ser feito por meio do telefone 57-31-0809-6169. Já o plantão consular em Brasília pode ser feito pelo telefone 61-98-260-0610.
1: Começaram as convocações da lista de espera do Fundo de Financiamento Estudantil, FIES.
2: Os inscritos nessa edição que ainda não foram pré-selecionados devem acompanhar a classificação no site do FIES até o dia 24 de setembro para não perder a vaga.
1: A diretora de Políticas de Acesso à Educação Superior do Ministério da Educação, Marina Castro, explica como garantir a vaga.
14: O candidato que for pré-selecionado por meio da lista de espera terá 3 dias úteis a contar da data da convocação para acessar a página do FIES e complementar as informações da inscrição. Na sequência, será a vez de validar a documentação exigida, primeiro na instituição de ensino e depois no banco. Os prazos de cada etapa devem ser observados rigorosamente para evitar a perda da vaga para financiamento do curso.
2: Nessa edição foram disponibilizadas 75.500 vagas, distribuídas em mais de 1.200 instituições privadas de educação superior.
1: Metade das vagas é destinada para estudantes com renda familiar per capita de até meio salário mínimo, inscritos no CadÚnico.
2: Os pré-selecionados devem acompanhar a classificação no endereço fiesseleçãoaluno.mec.gov.br.
1: E estudantes que participam do processo seletivo do ProUni, o Programa Universidade para Todos, e foram pré-selecionados, devem comprovar as informações de inscrição até sexta-feira, dia 14.
2: A documentação exigida

0: Para receber a bolsa, o estudante também precisa ter conta corrente individual no Banco do Brasil ou na Caixa Econômica Federal, vinculada ao mesmo CPF cadastrado no sistema do ProUni. O auxílio não pode ser acumulado com outras bolsas públicas de mesma finalidade e pode ser suspenso caso a bolsa principal do ProUni seja interrompida ou o aluno deixe um curso integral. O pedido deve ser feito diretamente à coordenação do ProUni da instituição de ensino superior onde o estudante está matriculado. A faculdade verifica se o curso é elegível, realiza o cadastro no sistema e inclui o aluno na relação mensal de beneficiários, conforme a disponibilidade orçamentária do Ministério da Educação. Claudimário Carvalho, para a Voz do Brasil.
1: Trabalhar desde os 14 anos de forma legal, com remuneração e ainda aprender um ofício.
2: É a aprendizagem profissional, uma modalidade de contratação que combina formação teórica e experiência prática no ambiente de trabalho.
3: Criada no ano 2000, a contratação de aprendizes é voltada a adolescentes e jovens entre 14 anos completos e 24 anos incompletos. O contrato de aprendizagem é registrado em carteira de trabalho, com acesso aos direitos trabalhistas e previdenciários. Entre eles, remuneração proporcional às horas trabalhadas, nunca inferior ao salário mínimo hora, o depósito do Fundo de Garantia do Tempo de Serviço, FGTS, o 13º salário, as férias e o vale-transporte. No entanto, o contrato de aprendizagem tem prazo determinado de até 2 anos e a jornada de trabalho possui regras específicas, de 4 a 6 horas diárias para aprendizes que ainda não concluíram o ensino médio e de até 8 horas diárias para aqueles que já concluíram o ensino médio. Para se candidatar a uma vaga de aprendizagem, o jovem deve estar regularmente matriculado e frequentando uma instituição de ensino. A contratação está vinculada à participação em curso de aprendizagem profissional em instituição habilitada, como SESC, SENAC e SENAT, por exemplo. A contratação de aprendizes é obrigatória para estabelecimentos de qualquer natureza que possuam, no mínimo, 7 empregados em funções que demandem formação profissional. Daniele Popov, para a Voz do Brasil.
1: O custo dos alimentos da cesta básica registrou queda em 26 capitais brasileiras no mês de julho.
2: Foi o que mostrou a pesquisa realizada todo mês pela Conab, a Companhia Nacional de Abastecimento, e pelo DIEESE, o Departamento Intersindical de Estatísticas e Estudos Socioeconômicos.
1: Segundo a análise, na comparação entre julho e junho, as maiores quedas ocorreram em Natal, Maceió e Belo Horizonte. Apenas São Luís registrou aumento.
2: Os produtos que tiveram as principais reduções nas capitais brasileiras foram a batata, tomate, café e açúcar.
1: Ainda segundo o levantamento da Conab e do DIEESE, houve também diminuição no preço da carne em 14 capitais.
2: E essas foram as notícias do governo federal.
1: Fique agora com as notícias do Poder Judiciário e do Congresso Nacional. Boa noite.
2: Boa noite para você e até amanhã.
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6: Em seminário, o presidente do STF, do CNJ, fala sobre transparência e confiança pública.
7: Ministro Fachin participa da abertura das celebrações do bicentenário dos cursos jurídicos no Brasil.
6: STJ reconhece validade de tarifa de adiantamento a depositante prevista em contrato bancário.
7: Boa noite, eu sou Marcela Luiz.
6: E eu sou Walter Lima.
7: Presidente do STF e do CNJ, ministro Edson Fachin, abre seminário O Judiciário em Debate, Integridade, Eficiência e Acesso à Justiça.
6: O evento é uma iniciativa do jornal Folha de São Paulo em parceria com a OAB do Estado. Carolina Chaves.
8: O ministro Edson Fachin explicou que o Judiciário já avançou muito na transparência e no acesso à justiça com a ajuda da tecnologia, mas é preciso mais para preservar a confiança nas instituições e exercício responsável da função.
9: Precisamos enfrentar com seriedade a agenda de moralização dos gastos públicos, de aprofundar as investigações de corrupção que ainda permanecem em nosso país, bem como aperfeiçoar os mecanismos de transparência e encontrar soluções.

0: públicas justas e fiscalmente sustentáveis para questões estruturais do Estado brasileiro, inclusive no que diz respeito ao regime remuneratório da magistratura, que é o que faremos com a proposição de uma lei federal de caráter nacional, cuja minuta estará pronta até o final deste ano.
1: Os encontros acontecem nas manhãs de segunda-feira, nos dias 10, 17 e 24 de agosto. O presidente do STF e do CNJ, ministro Edson Fachin, também participou hoje do início das comemorações dos 200 anos dos cursos jurídicos no Brasil na Faculdade de Direito da Universidade de São Paulo.
2: A cerimônia abriu a programação do bicentenário dos cursos jurídicos no Brasil.
1: Na ocasião, Fachin ressaltou o papel da Faculdade de Direito de São Paulo como espaço de defesa das liberdades públicas, dos direitos humanos e da democracia.
2: Os cursos de direito no país foram criados em 11 de agosto de 1827, por decreto de Dom Pedro I.
1: A Polícia Federal deflagrou hoje uma operação para investigar possíveis irregularidades na aplicação de recursos do regime próprio de previdência social do município de Maceió, em Alagoas.
2: A ação foi autorizada pelo ministro André Mendonça, do STF. Marta Ferreira.
3: Entre os alvos está o Maceió Previdência, autarquia responsável pela análise e concessão de benefícios de pensão por morte e aposentadoria. A Polícia Federal busca esclarecer as circunstâncias do credenciamento, da cotação, da análise de risco, da governança e da tomada de decisão que antecederam os investimentos. A investigação tem como objeto duas aplicações realizadas nos anos de 2023 e 2024, que totalizaram 97 milhões de reais. Na decisão do ministro André Mendonça, ele aponta que houve possível direcionamento dos investimentos e exposição desproporcional do patrimônio previdenciário a ativos de risco elevado e liquidez reduzida.
1: É válida a tarifa de adiantamento a depositante prevista em contrato bancário.
2: Esse entendimento é do STJ. Fátima Uchoa.
4: A tarifa de adiantamento a depositante remunera o serviço prestado quando o banco adianta recursos para cobrir pagamentos que ultrapassam o saldo da conta. Em ação civil pública, o Ministério Público de São Paulo questionou a legalidade da tarifa. O juízo de primeiro grau declarou nula a cláusula contratual, proibiu novas cobranças e determinou a devolução em dobro dos valores pagos. E o Tribunal Estadual substituiu a restituição em dobro pela devolução simples. Na quarta turma do STJ, o ministro relator João Otávio de Noronha explicou que a tarifa de adiantamento a depositante não se confunde com os encargos da operação de crédito e a cobrança é permitida quando há previsão contratual clara e segue normas do Conselho Monetário Nacional e do Banco Central, como nesse caso. Assim, o colegiado deu parcial provimento ao recurso especial do banco e julgou improcedente a ação civil pública.
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1: Uma boa noite.
2: E até amanhã.
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0: Eu sou Paula Groba.
1: E eu sou Ricardo da Caoca.
0: E estes são os destaques de hoje do Jornal do Senado, que começa agora.
1: Senado inicia semana de esforço concentrado.
0: Senadora cobra resultados e transparência no uso de verbas para o povo Yanomami.
1: Projeto proíbe que concursos da segurança pública limitem vagas para mulheres.
0: Boa noite.
1: Boa noite.
0: Mais de 2 bilhões de reais foram destinados desde 2023 à proteção do território Yanomami.
1: Mas como esses recursos estão sendo aplicados? Essa foi uma das questões debatidas pela Subcomissão Permanente dos Povos Indígenas Yanomami durante a audiência nesta segunda-feira. Repórter Rodrigo Rezende.
2: O ministro dos Povos Indígenas, Eloy Terena, destacou que os recursos conseguidos por meio dos créditos extraordinários são distribuídos para diversos ministérios e que, no caso da pasta dos povos indígenas, vários eram os desafios enfrentados na área Yanomami, porção do território brasileiro na região norte do Amazonas e de Roraima, equivalente ao tamanho de Portugal.
3: Quando nós assumimos em 2023, desenhamos ali uma estrutura para fazer frente às demandas que estavam colocadas, né? Garimpo ilegal presente na terra indígena, situação de desnutrição e uma ausência de proteção territorial.
2: A senadora Damaris Alves, do Republicanos do Distrito Federal, afirmou que os recursos ainda precisam ser aumentados, mas sempre com cobrança por resultados.
4: Que em 2022, 56% das crianças estavam em estágio de desnutrição. Agora em 26, depois das ações emergenciais, a gente cai para 46. O valor foi pouco para a gente alcançar as metas de nutrição e combate à fome.
2: Além da compra e distribuição emergencial de cestas básicas, parte dos recursos destinados ao Ministério dos Povos Indígenas foi usada para criar uma estrutura capaz de identificar a origem e o destino do ouro extraído no Brasil, especialmente o retirado do território Yanomami.
0: E em meio às divergências entre governo, oposição e judiciário, está pronto para votação no plenário do Senado o projeto que cria o Exame Nacional de Proficiência em Medicina.
1: A discussão ganhou um novo capítulo após o Tribunal Regional Federal suspender as sanções aplicadas pelo governo às faculdades que tiveram baixo desempenho no Exame Nacional de Avaliação da Formação Médica, realizado em 2025. Repórter Douglas Castilho.
5: A controvérsia principal é entre o atual Enamed, exame realizado ao longo do curso de medicina organizado pelo MEC, e a proposta do Profimed, avaliação de proficiência a ser realizada pelo Conselho Federal de Medicina após a graduação em análise no Congresso. Em debate no Senado, o senador Rogério Carvalho, do PT de Sergipe, afirmou que o processo de verificação não pode se dar apenas ao fim do curso.
6: Eu defendo que tem o teste de proficiência, mas ele tem que ser a última etapa de um processo mais amplo de avaliação e que tem que gerar consequências para as escolas que garantem o ingresso.
5: Já o relator do projeto de lei do Profimed, senador doutor Irã, do PP de Roraima, reforçou que o Conselho Regulamentador da Profissão, CFM, deve ser o responsável pela certificação.
7: Colocar o Profimed, a prova de proficiência, no Ministério da Educação, que tem sido responsável pela proliferação desenfreada de escolas médicas no nosso país, produzindo médicos com baixo conhecimento, colocando a população em alta vulnerabilidade, isso é um perigo para a sociedade.
5: Uma decisão do TRF da primeira região em 5 de agosto suspendeu as punições impostas pelo executivo às universidades com resultados considerados ruins no ano passado, com base no Enamed.
0: O Senado começou hoje uma semana de esforço concentrado com votações importantes. Os parlamentares terão uma agenda intensa no plenário e nas comissões, com propostas que podem impactar a indústria, o mercado de trabalho e a relação entre contribuintes e o fisco.
1: Entre os destaques está a criação de um programa de estímulo à indústria nacional de fertilizantes. Os detalhes com o repórter Pedro Pincer.
8: A pauta de votações do plenário para esta semana prevê a votação de pelo menos 10 projetos. O primeiro item que deve ser analisado é a criação do Programa de Desenvolvimento da Indústria de Fertilizantes. O objetivo é estimular investimentos na implantação, ampliação e modernização da infraestrutura voltada à produção nacional de fertilizantes e de seus insumos. Para o autor, senador Laércio Oliveira, do Progressistas de Sergipe, a iniciativa busca reduzir a dependência brasileira da importação de fertilizantes e fortalecer a segurança alimentar, a competitividade do agronegócio comércio e à indústria.
9: O Brasil não pode apenas continuar reagindo às crises internacionais. Precisamos nos antecipar a elas. Precisamos construir autonomia. Precisamos fortalecer a nossa indústria. Precisamos garantir estabilidade para quem produz e segurança para quem consome.
8: Na quarta-feira, está prevista a votação do texto da Câmara para o projeto de lei complementar que cria descontos para contribuintes que regularizarem espontaneamente seus débitos tributários e reforça na esfera administrativa a aplicação de decisões do STF e do STJ, e também a criação de dois estatutos: o do aprendiz, que estabelece regras para a jornada de trabalho, novas hipóteses de rescisão do contrato e direitos para essa parcela de trabalhadores, e o da vítima, que reúne em um único texto direitos e garantias hoje distribuídos em diferentes normas para vítimas de crimes e contravenções, calamidades públicas, desastres e epidemias.
0: E após a aprovação no Senado, foi sancionada a lei que permite a destinação ao Corpo de Bombeiros de emendas parlamentares antes exclusivas da área da saúde.
1: Os recursos financiarão atendimentos de urgência feitos pelas corporações. Repórter Marcela Diniz.
10: 40% das ocorrências atendidas por bombeiros no Brasil em 2025 foram do tipo pré-hospitalar, em acidentes e outras situações de urgência. Isso equivale a mais de 1 milhão de emergências. Com a Lei Complementar 234, sancionada no dia 6 de agosto, parlamentares estão autorizados a destinar recursos de emendas da área da saúde para financiar esse tipo de atendimento. Antes, as verbas recebidas pelos corpos de bombeiros estaduais e do Distrito Federal teriam de estar vinculadas à rubrica da segurança pública. O senador Wilder Moraes, do PL Goiano, um dos relatores do projeto que deu origem à lei, ressaltou que os bombeiros atuam em parceria com o Serviço de Atendimento Móvel de Urgência, o SAMU, e afastou a possibilidade de disputa pelo orçamento da saúde pública.
11: Não transfere recursos da saúde para a segurança pública, apenas permite financiar os serviços de saúde que os bombeiros já prestam gratuitamente todos os dias, salvando vidas em todo o Brasil.
10: O dinheiro das emendas não poderá ser usado pelos corpos de bombeiros para pagar salários nem para custear ações que não estejam ligadas aos atendimentos pré-hospitalares.
0: O Senado pode concluir a votação do projeto que proíbe a limitação de vagas para mulheres em concursos da área de segurança pública.
1: O texto, já aprovado pelas Comissões de Direitos Humanos e de Segurança Pública, também reserva pelo menos 20% das vagas para mulheres nas polícias civis, militares e penais, nos corpos de bombeiros e nas polícias institucionais do Judiciário e do Ministério Público. Repórter Bruno Lourenço.
12: O projeto de lei que está pronto para ser votado no plenário do Senado proíbe a limitação de vagas para mulheres em concursos da área de segurança pública. A iniciativa também reserva pelo menos 20% das vagas nos concursos públicos das polícias e bombeiros para o público feminino. A relatora na Comissão de Segurança Pública, senadora Damares Alves, do Republicanos do Distrito Federal, defende a medida.
13: O que queremos? Uma política de valorização da mulher lá na Polícia Militar, no Corpo de Bombeiro, na Polícia Civil.
12: A proposta cria ainda a Política Nacional de Valorização das Mulheres na área de segurança pública, que será condição para o repasse de verbas do Fundo Nacional do Setor, como explicou o relator na Comissão de Direitos Humanos, senador Alessandro Vieira, do MDB de Sergipe.
14: As mulheres na segurança pública são historicamente discriminadas. Isso é um fato incontestável. Uma realidade que se repete em matérias, em casos que todos nós temos em diversas oportunidades de conhecimento.
12: A nova política estabelece igualdade de oportunidades entre mulheres e homens nas carreiras da segurança pública. O fim da exclusividade ou preferência dessas atividades para homens. A rejeição de práticas, atitudes e crenças discriminatórias. E o enfrentamento do assédio e da violência contra mulheres no ambiente de trabalho.
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1: 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Com edição de Paula Groba e trabalhos técnicos de João Lira, o Jornal do Senado fica por aqui. Acompanhe agora as notícias da Câmara dos Deputados. Boa noite.
0: Boa noite e até amanhã.

0: dos Deputados.
1: Plenário pode votar projeto que prioriza processo sobre crimes de racismo.
2: Câmara retira da Justiça a atribuição de julgar a entidade que atende menores.
1: Parlamentares garantem direitos para a pessoa que tem espinha bífida aberta.
2: Boa noite. Os deputados aprovaram uma proposta que busca garantir direitos a pessoas com espinha bífida aberta. A condição resulta de uma falha congênita no sistema neurológico e gera uma série de dificuldades a quem tem a malformação. A reportagem é de Paula Bittar.
3: A Comissão de Constituição e Justiça da Câmara aprovou uma proposta que classifica a espinha bífida aberta como deficiência para todos os efeitos legais. A espinha bífida é uma condição congênita em que há uma falha no fechamento do tubo neural, estrutura que dá origem ao cérebro, medula e vértebras. Essa falha pode deixar partes da medula expostas ou mal protegidas, resultando em diferentes níveis de comprometimento neurológico. O tipo mais grave e conhecido é a mielomeningocele, em que parte da medula espinhal e os nervos saem por uma abertura nas costas do bebê, formando uma bolsa visível ao nascimento e, por isso, é chamada de aberta. Essa condição pode causar paralisia nas pernas. De acordo com a proposta, pessoas diagnosticadas com espinha bífida aberta terão atendimento integral pelo Sistema Único de Saúde, sendo assegurado, no mínimo, atendimento por equipe multidisciplinar, acesso a exames complementares, assistência farmacêutica e acesso a modalidades terapêuticas reconhecidas, inclusive fisioterapia e atividade física. O atendimento integral prevê também a divulgação de informações sobre a espinha bífida aberta e as medidas preventivas e terapêuticas disponíveis. A relatora na comissão, deputada Silvia Cristina, do PP de Rondônia, destacou que o projeto garante mais segurança jurídica e facilita o acesso das pessoas aos direitos previstos na Lei Brasileira de Inclusão.
4: Apesar dos avanços na legislação brasileira, muitas pessoas com espinha bífida ainda enfrentam dificuldades para ter condição reconhecida como deficiência e, consequentemente, acessar direitos garantidos. Como relatora, o parecer favorável foi porque entendo que estamos promovendo justiça social, inclusão e dignidade. Estamos garantindo que crianças, jovens e adultos com espinha bífida tenham maior proteção legal, mais acesso às políticas públicas e melhores condições para exercer plenamente sua cidadania.
3: A proposta que classifica a espinha bífida aberta como deficiência para todos os efeitos legais já pode seguir para a análise do Senado, a menos que haja recurso para votação antes pelo plenário da Câmara. Da Rádio Câmara de Brasília, Paula Bittar.
5: Saúde.
1: Leandre, do PSD do Paraná, apresentou o projeto que assegura às pessoas em tratamento contra o câncer o direito de usar lenço, turbante ou cobertura semelhante em fotografias destinadas à emissão, renovação ou segunda via de documentos oficiais de identificação.
2: Leandro explica que a proposta condiciona o uso do acessório à plena visibilidade dos elementos do rosto necessários à identificação biométrica. A deputada ressalta que a proposta também prevê a atualização gratuita da fotografia após o fim do tratamento oncológico.
5: Educação.
1: Professora Luciene Cavalcante, do PSOL de São Paulo, cobra do Senado a aprovação de projeto que cria um piso nacional para os profissionais de apoio técnico, administrativo e operacional da educação básica. A proposta, já aprovada pela Câmara, aguarda análise desde março.
6: Isso seria hoje, em valores, um pouco mais de R$ 3.800 por 40 horas de trabalho. Infelizmente, a gente não tem ainda leis que garantam o piso e a carreira dos profissionais não docentes. Quem são esses profissionais? São os profissionais que estão nas secretarias da escola, que estão nas inspetorias, que estão na limpeza das escolas, fazendo as merendas. São todos os profissionais que são essenciais para a educação e não são docentes. A escola não é feita só de professores. A gente tem todo um outro corpo de profissionais que precisam ser valorizados e não estão sendo valorizados.
2: Professora Luciene Cavalcante afirma que o Fundo da Educação Básica, o Fundeb, oferece recursos para custear a valorização da categoria. A deputada garante que o Senado já tem assinaturas suficientes para apreciação da proposta.
5: Trabalho.
1: Marre Zeca Filho, do PRD do Maranhão, é autor de projeto que cria diretrizes específicas para a inclusão profissional de adultos com transtorno do espectro autista. O texto prevê qualificação acessível, adaptação dos processos seletivos e apoio para ingresso no mercado de trabalho.
2: Para Marreca Filho, a contratação isoladamente não assegura a inclusão das pessoas com autismo. Ele também propõe acompanhamento no ambiente profissional, além da orientação de gestores e de equipes, para reduzir barreiras que dificultam a permanência e o desenvolvimento na carreira.
1: Doutor Francisco, do PT do Piauí, é autor de projeto que institui 7 de abril como Dia Nacional do Médico Legista. O deputado ressalta que a data faz referência à regulamentação em 1886 da função médico-policial responsável pela realização de perícias a serviço do Estado.
2: Doutor Francisco explica que o médico legista produz provas técnicas usadas na investigação de crimes e nas decisões judiciais. A proposta incentiva campanhas educativas, homenagens e eventos científicos voltados à divulgação dos avanços da medicina legal.
0: Previdência.
1: Eduardo da Fonte, do PP de Pernambuco, apresentou o projeto que cria uma política nacional de proteção às mães solo, com prioridade nos programas federais de combate à pobreza. A proposta prevê o pagamento em dobro dos benefícios de transferência de renda custeados pela União.
2: O projeto de Eduardo da Fonte também prevê atendimento prioritário à mãe solo em programas habitacionais, vagas em creches, qualificação profissional, microcrédito e assistência jurídica. Ele argumenta que a integração das medidas estabelecidas no texto amplia a autonomia das mulheres.
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0: Votação.
1: O plenário da Câmara pode votar em breve projeto que dá prioridade a inquéritos e processos sobre crime de racismo. O texto está em regime de urgência e não precisa passar pelas comissões, como explica o repórter Antônio Vital.
7: O plenário da Câmara dos Deputados pode votar projeto que dá prioridade aos processos e inquéritos relativos a crime de racismo na polícia e no judiciário. A proposta também estabelece procedimentos que os policiais devem seguir ao registrar a ocorrência. Uma das medidas determina que a autoridade policial deve registrar a ocorrência com a classificação própria de crime resultante de discriminação ou preconceito de raça, cor, etnia, religião ou procedência nacional. Dessa forma, as ocorrências não poderão mais ser classificadas como crimes diversos, o que faz com que denúncias de racismo não apareçam nas estatísticas de segurança pública, de acordo com a autora do projeto, deputada Dandara, do PT de Minas Gerais. A proposta obriga ainda o delegado a comunicar o caso imediatamente ao Ministério Público e a justificar por escrito caso opte por não classificar a ocorrência como crime racial. Além disso, dá à vítima o direito de pedir a reclassificação da ocorrência, quando houver decisão nesse sentido. Outro direito da vítima, de acordo com o texto, é ser acompanhada durante toda a fase de inquérito por um advogado ou defensor público. O projeto ganhou regime de urgência, o que permite que seja votado diretamente no plenário, sem passar pela análise das comissões permanentes da Câmara. O texto contém outras medidas que deverão ser seguidas pela polícia ao registrar e investigar crimes de racismo. Uma das diretrizes é evitar a exposição indevida, o constrangimento, a humilhação ou o questionamento sobre a vida privada da vítima ou sobre a legitimidade da queixa. A polícia terá ainda que evitar interrogatórios sucessivos sobre o mesmo fato. O regime de urgência foi aprovado de maneira simbólica pelo plenário, mas foi criticado por deputados do Novo, Missão e do PL. Para o deputado Cabo Gilberto Silva, do PL da Paraíba, a legislação atual já prevê pena de prisão para o crime de racismo e o projeto aumenta a discriminação racial.
8: São projetos como esse que faz a discriminação às pessoas, senhor presidente. Ele não vale nem nada o povo brasileiro. A legislação já existe, senhor presidente. Quem descumprir a legislação vai pagar e pagar caro, simples. Até porque racismo é crime inafiançável, senhor presidente. É só denunciar que a pessoa vai presa, sem direito à fiança, em flagrante delito. Então eu não entendo por que tanta energia para ser gasta com um projeto dessa natureza.
7: De acordo com a autora da proposta, a deputada Dandara, embora a legislação já preveja punição para o crime de racismo, existe uma lacuna em relação ao atendimento humanizado, especializado e à não revitimização de quem faz a denúncia. Segundo ela, a vítima muitas vezes está sujeita a tratamento inadequado, repetição excessiva de depoimentos e questionamentos indevidos sobre a ocorrência.
0: Orienta como que as forças de segurança devem agir para garantir o cumprimento das leis brasileiras que tipificam o racismo e a injúria como crimes inafiançáveis e imprescritíveis. Nós não queremos a revitimização. A pessoa já passa por uma violência, ela não consegue nem sequer registrar o boletim de ocorrência, não consegue dar andamento no processo no Ministério Público e isso vai acarretando uma série de violências continuadas.
7: Ainda não há data para votação no plenário da Câmara do projeto que dá prioridade aos processos e inquéritos relativos a crime de racismo na polícia e no judiciário. Da Rádio Câmara de Brasília, Antônio Vital.
9: Segurança Pública.
2: Professora Marcivânia, do PCdoB do Amapá, apresentou o projeto que endurece as regras para a concessão de trabalho externo a pessoas privadas de liberdade. A proposta exige o cumprimento de parte da pena, bom comportamento e decisão judicial fundamentada.
1: O texto da professora Marcivânia também obriga o uso de tornozeleira eletrônica durante o período fora do presídio. Além disso, proíbe o benefício para condenados por crimes como feminicídio, latrocínio, crimes hediondos e participação em organização criminosa. Nós armada.
2: Daiana Santos, do PCdoB do Rio Grande do Sul, defende o projeto que destina 30% da arrecadação das BETs ao Fundo Nacional de Segurança Pública. O texto também reserva pelo menos 30% de todos os recursos do fundo para prevenir o feminicídio e enfrentar a violência contra a mulher.
1: Daiana Santos avalia que a ampliação do financiamento pode interromper o ciclo de violência antes do desfecho fatal. A deputada cita o monitoramento de agressores, as patrulhas Maria da Penha e as casas de acolhimento entre as ações possíveis.
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9: Justiça.
2: A Câmara aprovou o projeto que retira da Justiça a atribuição de julgar entidades de atendimento a crianças e adolescentes. O texto agora será analisado pelos senadores. A repórter Maria Neves tem os detalhes.
11: A Comissão de Constituição e Justiça da Câmara dos Deputados aprovou o projeto da deputada Laura Carneiro, do PSD do Rio de Janeiro, que retira do Poder Judiciário a tarefa de avaliar a qualidade do trabalho das entidades de atendimento a menores em conflito com a lei. Atualmente, o Estatuto da Criança e do Adolescente determina que essa atribuição cabe aos conselhos tutelares, ao Ministério Público e à Justiça da Infância e da Juventude. As avaliações periódicas são pré-requisito para renovar a autorização de funcionamento das instituições que atendem menores em cumprimento de medida socioeducativa. Na opinião de Laura Carneiro, uma vez que a Justiça é responsável por julgar possíveis irregularidades no funcionamento dessas entidades, o acúmulo das funções de avaliar e julgar pode comprometer a imparcialidade do processo. A deputada também argumenta que os conselhos tutelares e o Ministério Público são os órgãos em melhores condições de avaliar as instituições que atendem crianças e jovens.
12: O Ministério Público é o grande fiscal da lei, fiscal da probidade. Também é uma maneira que os conselhos tutelares que trabalham com as crianças e adolescentes podem auxiliar nessa fiscalização. É no Ministério Público e nos conselhos tutelares que você tem as equipes multidisciplinares que sabem fazer esse papel.
11: O Estatuto da Criança e do Adolescente determina que os programas de acolhimento em execução serão reavaliados pelo Conselho Municipal dos Direitos da Criança e do Adolescente, no máximo a cada 2 anos, para receber o atestado de qualidade, que com o projeto passa a ser de responsabilidade apenas dos conselhos tutelares e do Ministério Público, a instituição deve comprovar que atende todos os requisitos previstos na lei. Dentre as obrigações das entidades de acolhimento estão a oferta de atividades educativas, não separar irmãos, promover a participação da criança ou adolescente na vida da comunidade local e incluir pessoas da comunidade no processo educativo. Ainda de acordo com o Estatuto, no caso de programas de acolhimento institucional ou familiar, os avaliadores devem considerar também os índices de sucesso na reintegração ou de adaptação à família substituta. Da Rádio Câmara de Brasília, Maria Neves.
9: Economia.
1: Vander Loubé, do PT de Mato Grosso do Sul, é um dos autores do projeto que cria a figura jurídica das cooperativas solidárias. A proposta estabelece regras próprias para a constituição e o funcionamento dessas organizações voltadas à economia solidária e à inclusão social.
2: O texto também prevê incentivos para fortalecer o setor. Entre as medidas citadas por Vander Loubé estão prioridade em compras públicas, criação de um fundo de fomento e normas específicas para cooperativas de plataformas digitais e de finanças solidárias.
1: Projeto de Valdemar Oliveira, do Avante, de Pernambuco, cria o Sistema Nacional de Comunicação Preventiva e Gestão de Riscos de Regularidade Federativa. Ele explica que o objetivo é reduzir bloqueios provocados por pendências de estados, Distrito Federal e municípios.
2: De acordo com Valdemar Oliveira, os entes federados vão receber alertas antecipados para que regularizem dívidas antes de sofrerem restrições. Na visão do parlamentar, a medida busca fortalecer a gestão pública e ampliar a transparência no uso de recursos públicos.
9: Agricultura.
1: Sérgio Brito, do PSD da Bahia, quer promover a discussão sobre os impactos do fenômeno climático Super El Niño na agricultura brasileira. Segundo ele, o debate também deve abordar os reflexos no preço dos alimentos e na segurança alimentar.
2: Sérgio Brito propõe a participação de representantes do governo, de órgãos de meteorologia e de entidades do setor agropecuário. O deputado informa que o objetivo é elaborar estratégias de adaptação às mudanças climáticas e subsidiar políticas públicas para reduzir os impactos sobre a produção rural.
9: Cultura.
1: Proposta em análise na Câmara reconhece a Axé Music como expressão da cultura nacional. A autora da matéria, Lidice da Mata, do PSB da Bahia, argumenta que o gênero conquistou projeção em todo o país e se consolidou como um dos principais movimentos da música brasileira.
13: A música baiana tomou conta do Nordeste, tomou conta do Sudeste através dos seus principais compositores e cantores que executam, interpretam a chamada música baiana ou axé music. Então, na medida em que esse movimento se transformou num movimento de reconhecimento nacional na prática, é muito importante que nós possamos reconhecer.
2: Lidice da Mata lembra que o axé surgiu na Bahia a partir da mistura de ritmos como samba reggae e se expandiu por todo o país. A parlamentar acredita que o reconhecimento fortalece a cultura e o mercado musical brasileiro.
1: Termina agora o Jornal Câmara dos Deputados, produzido pela Rádio Câmara, com trabalhos técnicos de Everson Urani e apresentação de Márcio Aquilissardi e Val Monteiro. Boa noite.
2: Uma boa noite para você. 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